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0: isso no passado. Quem gostou, joga a mão e faz barulho, vai.
1: Muito obrigado, São Paulo!
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0: Obrigado demais, Brasília. Obrigado pelo carinho. Obrigado pela presença de cada um de vocês. Muito obrigado por acompanhar o trabalho da dupla Henrique e Juliano, por receber esse trabalho aí na casa de vocês. Espero que vocês realmente recebam com muito carinho, né, Juliano? Que a gente trabalhou muito duro pra poder fazer um DVD incrível pra vocês.
1: Vocês mudaram a nossa vida. Vocês fizeram o Henrique e Juliano se tornar realidade pra muitos.
0: Obrigado, muito obrigado. Brasília! Obrigado demais, Brasília.
1: Valeu!
0: Te apaixonado em vocês.
1: Valeu, moçada!
0: Obrigado! Tchau, tchau, gente. Que Deus abençoe mais esse trabalho e abençoe a vida de cada um de vocês aí. Obrigado!

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0: Alô, você, muito, muito bom dia. 5:03, segundamos, 21 de setembro, dia da árvore hoje, hein? Hoje também dia do fazendeiro, do idoso, dia do radialista. Estamos felizes e agradecidos pela sua companhia, você que trabalha, descansa, na companhia da Rádio Centro-Oeste, no campo, na cidade, na estrada, nos honrando em 100.9 FM ou multiplataformas, a nossa gratidão. Louvar, bendizer a Deus, nosso arquiteto do universo, mais uma oportunidade para mim e para você. Resumindo, o Criador nos confiou tudo. Bom, agora é comigo e com você. Tempo ventoso na Grande Pinhalzinho, na região. Céu estrelado, temperatura bem elevada, né? Neste momento, estamos aí com a marca de 22 graus, umidade relativa do ar 79%, lua crescente.
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0: Pois é, são as últimas horas do inverno, 26 só, né? O primavera começa amanhã. Então, vamos ver que horas amanhã. 9:05 da noite começa a primavera. 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ouvinte, a nossa gratidão. 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
0: Então, bora, 5:05. Somos que nem vara de marmelo, né? Nós em ver, mas não quebra. Gino e Geno, bom dia.

0: vendo nós em verga, mas não quebra, 5:08, hora certa. Bom, trazendo aí algumas informações para o nosso querido ouvinte. Olha, o Banco Central anuncia novas regras para o PIX. A regra eleitoral impede prisão de candidatos, isso a partir do último sábado, dia 19. Os presidenciáveis, né, estiveram visitando Santa Catarina. O presidente Lula fez ato em Florianópolis e o Flávio Bolsonaro cumpriu a agenda também em Chapecó, aqui no oeste. Santa Catarina e outros 4 estados estão em alerta ainda para tempestades. Nova regra do Detran Santa Catarina pode reduzir uma etapa na venda de veículos usados. Também na informação, no agro, biofertilizantes de algas avançam no campo para combater a seca e impulsionar produtividade. O Brasil lidera o mercado na América Latina com tecnologia que fortalece raízes e reduz perdas com estresse climático. Ainda no agro, Santa Catarina bate recorde histórico nas exportações de carne suína. O Japão ampliou compras em quase 70% e ajudou a impulsionar o faturamento catarinense, que chegou a 1,5 bilhão de dólares de janeiro a agosto. A Caerte promove maior debate eleitoral da história do rádio em Santa Catarina, com candidatos ao governo do estado amanhã. A discussão de propostas inicia às 9 horas com transmissão ao vivo de mais de 200 canais, entre emissoras de rádio, redes de televisão, sites e também plataformas nas redes sociais. Inclusive, nossa equipe já viajou ontem a Florianópolis, onde vai acompanhar e amanhã, claro, trazer na íntegra, através de nossa programação, todos os detalhes com os candidatos. Olha, o centenário do Corpo de Bombeiros Militar de Santa Catarina, das chamas à autonomia em um século de história. Primeiro episódio dos 100 anos resgata a criação do Corpo de Bombeiros Militar, a emancipação da Polícia Militar em 2003 e a evolução da corporação ao longo do século. No esporte, nós tivemos aí, fim de semana, Campeonato Brasileiro, o Inter perdeu para o São Paulo. A Chape saiu na frente, mas cedeu empate ao Atlético de Minas. E o Grêmio empatou com o Palmeiras na estreia de Renato Portaluppi. E também segue no Z4 do Brasileirão, assim como o Internacional também. E continuem ligados, né, a todo momento em 100.9 FM. A gente atualiza você também no site rco.com.br.
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0: rco.com.br. 5:12, a hora certa. Sinuelo Pampiano canta bonito. Campo e canto, bom dia.

0: Campo e canta ao som aí do Sinuelo Pampiana. Aliás, falar em Pampa, né? De Semana Farroupilha, CTG, Porteiro do Pinhal. Que momentos, hein? Top. E agora é a sexta, vai ter o Fandango com os Monarcas. Ui, amiche. O sinal marca 5:16.
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10: 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Acompanhe 5:19 agora.
8: Olá, amigo ouvinte do Panorama Agrícola. Hoje é segunda-feira de lua crescente, 21 de setembro de 2026. Um abraço para você do Mauro Moirer e do Eduardo Maier. O ditado é: só percebemos o valor da água quando a fonte seca. Nesta segunda-feira você confere aqui no Panorama Agrícola. A melhor geleia de Santa Catarina é de tangerina. Confira a receita dessa geleia vencedora do concurso estadual. 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
8: Dica para apicultores. Ao instalar o apiário, o apicultor deve observar as seguintes distâncias de habitações, estradas, animais presos e locais de circulação de pessoas. Apiários com até 10 colmeias, 150 metros quando existir uma barreira com florestas ou outras, e 300 metros em locais sem barreiras. Apiários com mais de 10 colmeias, 200 metros quando existir barreira e 300 metros em locais sem barreiras.
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8: Cooperativas ligadas ao Sistema Osesc e a Epagre estão planejando os próximos passos no desenvolvimento de um bioproduto à base do fungo Bealveria baciana, com potencial para o controle biológico do percevejo do grão nas lavouras de arroz irrigado. A iniciativa surgiu a partir de uma demanda da cadeia produtiva do arroz por alternativas ao uso de inseticidas no controle da praga. Em resposta a esse desafio, a Epagre desenvolveu o projeto Prospecção e Bioprospecção de Micro-Organismos para o controle do percevejo do grão na cultura do arroz irrigado em Santa Catarina. O trabalho conta com o apoio das cooperativas Cooper Juriti, Cooperja e Coopersulca, além da Urbano Agroindustrial. Após 3 anos de execução, a pesquisa identificou um fungo com potencial para o controle da praga. A etapa atual está voltada ao desenvolvimento de uma formulação própria e adequada para aplicação nas lavouras de arroz. A busca por soluções de controle biológico está alinhada aos desafios enfrentados pela cadeia produtiva. Segundo a IPAGRE, o percevejo do grão está entre as principais pragas do arroz irrigado em Santa Catarina e o uso de estratégias de manejo integrado pode contribuir para racionalizar a aplicação de inseticidas e reduzir riscos de contaminação da produção e do ambiente. 40 profissionais ligados à produção agrícola da Argentina estiveram recentemente visitando a IPAGRE em Chapecó, no Centro de Pesquisa para a Agricultura Familiar. Eles estavam em Chapecó para participar do Congresso Nacional de Milho e Sorgo e aproveitaram a oportunidade para conhecer um pouco mais sobre as pesquisas produzidas pela IPAGRE nas áreas de manejo e controle de pragas, como a cigarrinha do milho, lagarta do cartucho e percevejos. Os visitantes da Argentina participaram de uma palestra ministrada pelo pesquisador Leandro do Prado Ribeiro, que apresentou os principais resultados e linhas de estudos desenvolvidos pelo Laboratório de Entomologia. Em seguida, o grupo conheceu as instalações do laboratório e eles puderam observar as diferentes fases de desenvolvimento da cigarrinha do milho, além do trabalho realizado com os percevejos barriga verde, percevejo marrom, percevejo formigão e lagarta do cartucho.
9: Confira a entrevista de hoje.
8: Produtora de Aurora venceu o primeiro concurso catarinense de geleias e doces artesanais. A premiação ocorreu em Tuporanga, no Alto Vale do Itajaí. Quem levou o certificado Super Ouro foi a geleia de tangerina da agroindústria Boeing Geleias e Doces do município de Aurora. A geleia ganhou a preferência dos jurados entre 33 doces e geleias premiados com a medalha de ouro. A geleia de tangerina, ela vai ser apresentada ainda neste mês de setembro na FEAL, em Florianópolis, a Feira de Produtos, Serviços e Equipamentos para Operadores de Alimentação, que será nos dias 28 e 29 no Centro-Sul, em Florianópolis. Esse concurso estadual ele foi criado para valorizar a produção artesanal e incentivar a industrialização da agricultura familiar. Participaram a mostra

0: indústrias de 119 agroindústrias de todas as regiões do estado. E foram premiadas 71 amostras de 34 municípios. 33 receberam medalha de ouro, 19 medalha de prata e 19 medalha de bronze. E no caso aí da geleia da dona Rosane Boingen, ela recebeu a premiação de super ouro. Rosane Boingen, ela foi agente de saúde na comunidade onde mora, no Ribeirão das Pacas, no município de Aurora. Trabalhou na roça, plantava aipim, feijão, batata doce e batatinha e se aposentou como agente de saúde. Ela conta um pouco da história da geleia e do trabalho que faz em Aurora.
1: Assim, quando a gente começou a fazer geleia, foi lá, na realidade, a gente sempre fez geleia. Mas assim, a gente fazia para a família, para os amigos, né? Em 2017, eu iniciei com umas geleias de pimenta. Mas assim, já precisaria uma atividade, porque eu logo estaria me aposentando, então eu queria fazer alguma coisa, sabe? Para depois que eu me aposentasse, o que que eu ia fazer? Daí eu pensei assim, a gente gosta de fazer geleia, vamos fazer geleias. Então a gente iniciou com as geleias de pimenta e a partir dali, a nutricionista da Prefeitura de Aurora entrou em contato comigo para a gente passar essas geleias para alimentação escolar. Então a gente começou a daí fazer geleias de tangerina, de uva e assim por diante, as geleias normais que as crianças gostam, né? E quando a gente teve essa participação aqui nesse concurso da geleia, no primeiro concurso catarinense de geleias artesanais, então eu mandei a geleia de tangerina, a geleia simples, a geleia de figo, que é uma geleia simples, e as compostas, que seria manga com maracujá e frutas vermelhas. Mas eu nunca imaginei assim, que alguma dessas ia ser premiada, porque eu tive 3 premiações, né? Então, a geleia de tangerina, que ficou em primeiro lugar, que recebeu duplo ouro, né? E a geleia de manga com maracujá, que recebeu ouro. E a geleia de frutas vermelhas, que recebeu prata. Então, para mim, foi uma surpresa muito grande, sabe? É como eu estava contando para o pessoal, que não tinha caído a ficha ainda, né? Mas, enfim, é muito gratificante, sabe? A gente participar e ter esse reconhecimento. E o pessoal me pergunta, né, o segredo dessa geleia. Eu sempre comentei com a galera aqui, né, com o pessoal, que na verdade ela não tem segredo. Ela não tem segredo, mas ela foi premiada, né? Então é muito relativo, né?
0: Rosane Boingen conta agora a história da receita com 20 tangerinas.
1: Essa receita, ela foi passada, agora é Ipagre, antigamente era Caresc, né? Então, lá nos anos de 1986, 87, por ali, mais ou menos nesse período ali. Então, hoje a gente trabalha com... Eu tive que adaptar, porque a gente trabalha pela informação nutricional em quilos, gramas, né? Mas a receita tradicional é 20 tangerinas, mais ou menos do tamanho médio, né? A gente descasca ela, separa dessas 25 tangerinas com casca, bem bonitas, bem que não estejam assim com algum defeito, né? Então a gente separa 5 dessas cascas para fazer a casquinha, porque é a tangerina com casquinha, né? Daí a gente pica a tangerina, pica bem a casquinha, coloca 1 litro de água e deixa descansar no mínimo 12 horas. E outro dia a gente vai colocar no fogo, fogo baixo, até reduzir a metade. Daí a gente acrescenta o açúcar, vai deixar ferver até virar em ponta de geleia.
0: Essa produtora Rosane Boingen, que venceu o primeiro concurso catarinense de geleias e doces artesanais.
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3: Sinal, a hora certa, 5:29.

Aí, moda boa, Daniel, com seu pai José Camilo, jeitando e caboclo. 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

0: Ele faz uma zoada danada.
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2: Você saiu bem, né? Ah, cara, é mestre, né, disso. Isso aí, muito bem. Te mandaram um bom dia aqui pra Vanete Ren, de Pinhalzinho, que tá na sintonia, obrigado. A Isabete Schuch, Nova Erechim. Ótimo dia pra todos nós, amém. A Marlice Wagner, linha Coxilha, segunda da limpeza com a Facilita. Abraço, tudo de bom pra vocês também. O Elias Pinheiro, quase na lida, né, gente? O chimarrãozinho, mais o pito junto. Será que é chazinho gabiru que tem em cima da erva ali, ô Elias? Hã? Hã? Pá! Mas tá bueno, tá de fundamento o mate aí, né, gente?

0: Mas pensa assim no balanço do Sinuelo, né? Assim foi a semana farroupilha do CTG Porteiro do Pinhal. Que mega evento, que mega evento. Falar em mega evento, jantar beneficente em prol da Helena e da Natália. Nossa, quanta gente, quanta solidariedade, não? Coisa linda de se ver. 5h37, eu tenho um recado também do Xarope Gabiru. 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
0: 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É muito bom. 5h38. Acompanhe também o nosso intervalo, já voltamos.
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0: Opa, essa é a ZYV296, canal 265. Estamos no ano 49 de comunicação, atravessando gerações e agradecendo a sua companhia, fazendo a companhia e recebendo, trocando essa energia boa, 5h43, 21 de setembro, chegamos, meu

0: foi Alma DJ, Ari SL, nos bailão. Ô, modão! No sinal, 14 para 6 horas, certo?
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0: 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Vitrari, a hora certa, 12:30 para 6.
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14: Bom dia, meu irmão e minha irmã. Aqui é o Padre Ricardo e vamos continuar lendo a encíclica do Papa Leão XIV. 148. Desde as origens da doutrina social, com a Rerum Novarum, a Igreja tem chamado a atenção para a proteção dos trabalhadores e a necessidade de combater qualquer tipo de exploração. Mas, sobretudo, o Magistério reconheceu no trabalho a chave essencial para compreender toda a questão social, pois através dele a pessoa desenvolve muitas dimensões da sua existência. Nesta perspectiva, compreende-se também a grande intuição de São Bento de Núrcia, que uniu oração e trabalho, indicando a atividade cotidiana como parte da resposta da pessoa ao chamado de Deus. Feitos à imagem do Criador, por meio das nossas obras, prolongamos de certa forma a sua. Contribuímos para o progresso da sociedade e para a construção do bem comum. Fazemos frutificar as capacidades recebidas, melhoramos e embelezamos o mundo, sustentamos as nossas famílias, entramos em relações de cooperação e na escuta e no diálogo, aprendemos a construir juntos algo que ninguém poderia fazer sozinho. 149. Por estas razões, o trabalho não é um mero instrumento, mas expressa e enriquece a dignidade da nossa vida. É uma exigência inscrita na condição humana, um ordinário caminho para a maturidade, o desenvolvimento e a realização pessoal. Nesta perspectiva, por vezes e em situações de emergência, continuam a ser necessários apoios econômicos para os pobres, mas não pode tornar-se a única resposta, pois o objetivo é dar a cada um condições para viver dignamente através do próprio trabalho. 150. Hoje em dia, o entrecruzar-se de automação, robótica e inteligência artificial está a transformar rapidamente a própria estrutura do trabalho. Diz-se que trará grandes melhorias para todos. Na realidade, as novas formas de trabalhar não são necessariamente melhores, porque enquanto a inteligência artificial promete impulsionar a produtividade, encarregando-se das tarefas ordinárias, os trabalhadores são frequentemente obrigados a adaptar-se à velocidade e às exigências das máquinas, em vez de estas serem concebidas para ajudar quem trabalha. Assim, contrariamente aos publicitados benefícios da inteligência artificial, as abordagens atuais à tecnologia podem paradoxalmente desqualificar os trabalhadores e submetê-los a uma vigilância automatizada e relegá-los a funções rígidas e repetitivas. Precisamente para evitar esta deriva, é necessário conceber sistemas centrados na pessoa e não apenas no desempenho. Que o Deus Todo-Poderoso vos abençoe e guarde neste dia, em nome do Pai, e do Filho, e do Espírito Santo. Amém.
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0: É um momento todo especial, Padre Ricardo, trazendo a mensagem também, a sua bênção para todos nós. 5 minutos, não separa das 6.
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0: Bom dia, Simone. Bom dia, Sandro. Matiando na companhia da Rádio Santarém. Uma semana abençoada para todos nós. Amém. Continuem com a gente, todo mundo ligado. Você que está chegando agora, bom dia de segunda-feira. 6 em ponto. Vem aí informativo da FECOAGRO, programa Agronegócio hoje que une o campo e a cidade pela informação. Em 11 minutos e meio a gente volta. Até já.

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2: Seis horas e um minuto, 22 graus a temperatura.
3: 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Estas e outras notícias logo após a nossa mensagem cooperativista.
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3: Alô, amigos do sul do Brasil, para mais de 80 emissoras, estamos começando mais um Agronegócio hoje. Edição de segunda-feira, dia 21 de setembro de 2026. E essas são as notícias. Pensando em contribuir com momentos de integração e lazer para a comunidade, a Fecoagro Santa Catarina participou da segunda edição do Sesc Cidadão do Bem, ação 101.5 FM, realizada em Palmitos pelo Sesc e organizada pela rádio 101.5 FM. A parceria entre os envolvidos incentiva ações de responsabilidade social e cidadania, contribuindo para a dignidade e autonomia das pessoas. Durante a programação, a Fecoagro Santa Catarina contou com um espaço dedicado às crianças, com pintura facial e distribuição de doces, proporcionando momentos de diversão aos participantes. A ação teve a participação de colaboradores da Fecoagro, que auxiliaram nas atividades e no atendimento ao público durante o evento. A programação reuniu famílias de Palmitos e região do Oeste em um dia de atividades, convivendo e diversão. A cooperativa de crédito Sicoob Alto Vale está investindo mais de R$405 mil no Fundo Social 2026 para apoiar 75 iniciativas comunitárias em 23 municípios da região do Alto Vale do Itajaí, em Santa Catarina. Os projetos contemplam áreas de esporte, cultura e educação e já começam a transformar a realidade local, segundo a cooperativa, que destaca a descentralização do apoio financeiro como um dos pilares da iniciativa. Para o presidente do Sicoob Alto Vale, cooperativista Pedro Lokes, o programa reforça o compromisso da cooperativa. Ele afirma: o encerramento de cada exercício financeiro ganha verdadeiro sentido quando conseguimos converter nossos resultados em desenvolvimento local. Cumprimos com muito orgulho o sétimo princípio do cooperativismo, reafirmando o compromisso do Sicoob de estar ativamente presente e gerando transformações reais na vida das comunidades onde atuamos. Finalizou ele. Entre os projetos beneficiados está a Escolinha de Bolão para Crianças em Agronômica, idealizada pelo Clube Caça e Tiro Mosquito, com foco na preservação cultural e na formação de novos clientes. A presidente do Clube de Caça e Tiro Mosquito, Edemir Cipriani, destacou a importância da iniciativa para manter viva a modalidade naquela região. Outro projeto apoiado é o da Associação Escolinha Futsal 17P, de Petrolândia, também no Alto Vale do Itajaí. Segundo o representante Leonardo Miguel Lopes, a iniciativa busca formar cidadãos por meio do esporte. Explicou como. Ele disse: o nosso foco principal é formar pessoas para o mundo, oferecendo o esporte como um caminho seguro e saudável. Manter uma escolinha com materiais de qualidade é um desafio financeiro, e esse apoio nos dá o engajamento e a estrutura necessários para continuar crescendo. Nesse ciclo, o Fundo Social recebeu 171 inscrições de 150 entidades. Após a avaliação da comissão e do Conselho de Administração, foram selecionados 75 projetos. A liberação dos recursos ocorreu de forma direta para as instituições aprovadas. Serviço Nacional de Aprendizagem do Cooperativismo no Estado de Santa Catarina, Sescoop, completou no último dia 17, 27 anos de fundação. Ao longo dessa trajetória, a instituição consolidou sua atuação no desenvolvimento de cooperados, empregados e dirigentes das cooperativas catarinenses, contribuindo na profissionalização, aprimoramento da gestão e da governança das cooperativas. A instituição atua em três eixos principais: formação profissional, monitoramento e promoção social, o que torna as cooperativas cada vez mais preparadas, além de ampliar a importância delas frente às comunidades. Na formação profissional, o Sescoop investe em ações descentralizadas junto às cooperativas catarinenses através do programa Atividade Delegada, programa Auxílio Educação e o programa Aprendiz Cooperativo, permitindo que as cooperativas direcionem as iniciativas de acordo com suas necessidades. Além de ofertar cursos, palestras, trilhas de aprendizagem e eventos presenciais como o Comunica Coop, Conectec, RH Mais Coop, Execoop, Agroinova Coop e Lidera Mais Coop. No monitoramento, a atenção está no aprimoramento da governança e da gestão das cooperativas. As principais soluções são os diagnósticos de governança e gestão, ESG Coop, identidade, diagnóstico assistido, instrução prática assistida, consultorias e o encontro do diagnóstico de governança e gestão voltado para as cooperativas catarinenses aderentes ao diagnóstico de governança e gestão PDGC. A promoção social desenvolve iniciativas como o programa Mulheres Cooperativistas, programa Jovens Cooperativistas Catarinenses, projeto JCC Game, Coops Day, Coop Mais Social, encontro estadual de mulheres cooperativistas, além de jogos e livros educativos. Presidente do Sistema Osesc Cooperativista Vanir Zanata destacou que, dessa forma, o Sescoop Santa Catarina ocupa um papel central para que o cooperativismo se desenvolva de forma eficiente e sustentável. Cooperativismo, disse ele, é feito por pessoas, e quando qualificamos as pessoas, fortalecemos as cooperativas, e fortalecendo as cooperativas, desenvolvemos as comunidades. Portanto, o Sescoop, para Vanir Zanata, é fundamental para que o cooperativismo catarinense continue crescendo, inovando, capacitando e principalmente mantendo as pessoas como o maior patrimônio das cooperativas. A rede Cooper de Blumenau está com mais de 100 vagas abertas para a nova loja de Pomerode, no Vale do Itajaí, cuja inauguração está prevista para janeiro de 2027. As oportunidades são para os setores de açougue, frente de caixa, e-commerce, mercearia, hortifruti, frios, recebimento, padaria e farmácia Cooper. As vagas também incluem pessoas com deficiência e o público com mais de 60 anos. Entre os benefícios estão participação nos resultados semestral, auxílio e instrução, vale refeição, vale transporte, psicoterapia, plano de saúde, plano odontológico, seguro de vida e preços exclusivos para colaboradores. Segundo a diretora de Gente e Cultura da Rede Cooper, Fabiana de Medeiros, a expansão amplia as oportunidades de crescimento profissional. Ela afirma: a Rede Cooper é feita por pessoas e para pessoas. Por isso, buscamos criar um ambiente onde os colaboradores encontrem oportunidades de crescimento, equilíbrio entre vida pessoal e profissional e relações pautadas pela cooperação. Queremos que cada profissional se sinta pertencente e possa construir sua história conosco. Os interessados em trabalhar na Rede Cooper podem se candidatar pelo site da cooperativa. A nova unidade será a primeira da Rede Cooper em Pomerode, com mais de 6 mil metros quadrados de área construída, arquitetura em estilo enxaimel e mais de 180 vagas de estacionamento. O espaço contará ainda com o programa Cooper Pratique, com oficinas e palestras, além do serviço Clique e Retire. Para o presidente executivo da Rede Cooper, cooperativista Osnildo Massaneiro, a chegada a Pomerode representa mais do que a abertura de uma loja. Massaneiro disse que estamos levando para uma nova comunidade os benefícios do cooperativismo, modelo que promove o desenvolvimento coletivo, fortalece a economia local e gera valor para cooperados, colaboradores e toda a região. E a seguir, depois da nossa mensagem cooperativista, nossa última notícia. A Aurora Coop amplia oportunidades de trabalho e aposta na valorização das pessoas. Aguardem.
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3: E agora atenção para a última notícia. A Aurora Coop, que reúne mais de 52 mil colaboradores em mais de 70 unidades no país, mantém oportunidades abertas principalmente para operadores de produção, além de funções nas áreas administrativa, comercial e logística. A maior demanda está nas unidades industriais de suínos, aves e leite. Ao mesmo tempo, a cooperativa enfrenta um desafio crescente: a escassez de mão de obra em regiões com forte atividade econômica. Segundo a gerente corporativa de pessoas e cultura da Aurora Coop, Suelen Prato, a situação está ligada ao cenário regional de emprego. Ela explica: temos unidades unidades instaladas em regiões com taxas de desemprego muito baixas, o que reduz a disponibilidade de trabalhadores e torna a disputa por mão de obra mais intensa entre as empresas. Suelen também destaca mudanças no perfil dos profissionais, com menor interesse por atividades operacionais e maior exigência de qualificação e adaptação aos processos industriais modernos. A falta de trabalhadores suficientes pode impactar a produção, aumentar custos de contratação e treinamento e afetar a eficiência das operações. Por isso, a Aurora Coop aposta em uma política que combina recrutamento, qualificação e envolvimento profissional com oportunidades reais de crescimento interno. De acordo com a cooperativa, são cerca de 1.000 promoções internas por mês e o investimento de 12 milhões de reais em capacitação no último ano. A política de pessoas inclui mais de 15 benefícios, entre eles plano de saúde sem mensalidade, plano odontológico, auxílio alimentação, vale transporte, seguro de vida, alimentação na empresa, programa de participação nos resultados e prêmio por tempo de serviço. 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
2: Voltamos, 6 horas 11 minutos e meio. Informações atuais e importantes através da Fecoagro. E trazendo um modão com eles, meus irmãos e amigos de Sul Brasil, Rouxinol e Araçari. E que espetáculo no sábado à noite, né? Facílimo com eles também, né? Também um abraço, meu amigo Miguel, meu amigo Braulino. Zé do Rancho e Cabial, né, gente? Ui, Alidir. Quanta apresentação linda. O Rodrigo e Fabiano, né, e sertanejo. O Edson, da dupla Edson e Alisson. Credo, quanta artista que passou lá. Quanto talento. O Claudemir Comiqueves, lá da linha São Carlos, Sul do Brasil, também nos ouvindo. A Gaia, na próxima, nós vamos fazer espetáculo na maior, né, Claudemir? Trazer a Gaia.

0: Condenado por amor, os amigos Rochinol e Araçari, talentos de Sul Brasil para o mundo. Acerte a hora no sinal, 6:16.
1: Esse dia num buchicho, tinha dois pescadores contando vantagem um pro outro. O primeiro disse assim: ah, tu nem sabe, rapaz. Fui lá no rio Ibirapuitã e pesquei um dourado de 1,5 metros. O outro disse assim: pô, nem te conta esse rio aí, esse rio aí faz uns 30 anos que eu pesco esse rio aí. E há muitos anos atrás, uma vez eu estava pescando e deixei cair o meu lampião aceso, né, dentro do rio. Pois tu acredita que um ano depois eu estava numa pescaria e pesquei o meu lampião e ele estava aceso. Aí o outro disse: ah, não, tu deixa de ser mentiroso. Pescar o lampião tudo bem, agora pescar um lampião aceso? Aí o outro falou assim: então vamos fazer o seguinte, tu tira 1 metro do teu dourado que eu apago o meu lampião. Esse...
0: que é show do bailão? As bases. Aí é meio fortidão, né? Meio fortidão, cara. Pescado. 6:17, dia claro, segunda-feira. Sabe que hoje é dia da árvore, preserve, né? Já é natureza. Hoje também é dia do radialista. Sabe que nós temos duas datas no ano, né? Essa de hoje é tradicional, que foi ligada ao decreto de Getúlio Vargas lá em 1943. Mas em 7 de novembro de 2006, pela lei 11.327, foi criada então a data também do dia do radialista em homenagem ao nascimento do músico, compositor e radialista Ari Barroso. Então, olha aí, ó, interessante, né? Demos duas datas. Então, hoje e também dia 7 de novembro. Aí é bom, né? Bom, e a gente só existe por vocês aí, né? Pela preferência, pelo carinho, pela audiência, pelas parcerias. Obrigado mesmo. 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Douglas Gonçalves, também na Centraria, Laudinor Kunz. Ô, Laudinor, deu me conta e gostaram da galinhada no sábado de noite. Pô, gente, ó, convenhamos, que galinhada que o pessoal ali do Jantar Beneficente fez no sábado à noite. Incrível, muito gostoso. Ó, parabéns a todo mundo. A todos que vieram, ajudaram e estão ajudando ainda, né? Pela Helena, também pela Natália. Poxa vida. É bênção sobre bênção, né? O que chave quem mais? Leonir Quevedo, do Boa Vista 2. O Argel Andrigueto. O que vai ter na linha nova Sul Brasil? Primeiro jantar italiano. Pô! Aí é bom, hein? Puxa! Aí depois do jantar, baile com Sandra e Alan ainda. Quando é que vai ser? Dia 31 de outubro. Obrigado pelo convite, viu, o Argel Andrigueto. Se pintar um tempinho, nós vamos pra lá. Tu sabe que a gente já vai sem convidar. Imagina convidando, né? Ó, se eu sair na frente, amanhã começa a primavera. 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
2: Olá, você ouvinte aqui da Rádio Centro-Oeste, uma segunda-feira em que temos alerta no tempo para todas as áreas do Grande Oeste Catarinense. Uma linha de instabilidade deve se deslocar do estado do Rio Grande do Sul em direção ao estado de Santa Catarina, proporcionando condições para instabilidade, com chuva, trovoadas e temporais, incluindo rajadas de vento. Essa condição deve se estabelecer ao longo desta segunda-feira e cessar até a próxima madrugada, ou seja, é um período justamente de hoje na segunda até o começo da próxima madrugada. Isso porque na terça-feira o tempo já apresenta melhorias, já temos aberturas de sol na terça-feira e de terça até o sábado o tempo será firme em Pinhalzinho. Teremos tardes amenas de terça e quarta e calor retornando na quinta e principalmente na sexta e no sábado. Essas altas temperaturas da sexta e do sábado antecedem o nosso próximo evento de chuva que já tem data marcada. Os últimos dias do mês de setembro serão de instabilidade com chuva volumosa em Pinhalzinho. Portanto, você que precisa fazer atividades com tempo seco, tem a terça, a quarta, a quinta e a sexta-feira. E aí sim, a semana que vem, se nada mudar, temos instabilidades por aqui. Um abraço, Camila Cardoso, para a RCO.
0: Obrigado, Camila. Bom dia, bom trabalho na Grande Pinhalzinho, na região. Dia claro, temperatura marcando 22 graus, muito ventoso, né? O tempo durante a noite também ventou bastante. A umidade relativa do ar é de 73%. Nós estamos sob influência da lua crescente. 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Parabenizar aqui também a patronagem, toda a galera aí do CTG Porteira do Pinhal. Que semana farroupilha, hein? Agradecer também nossos parceiros. É na cobertura, ontem a transmissão da Santa Miss Crioula também, né? Nossa, é um espetáculo toda semana. Especial de primeira. Oh, deixa eu aqui mandar um abraço muito carinhoso também para família Zucchi. Encontrei eles no sábado, me falaram que também são sempre ouvintes fiéis da Rádio Centro-Oeste. Obrigado mesmo, tá? Um abraço muito carinhoso, família Algaier, meu amigo Nilton, a dona Jaqueline, a Thaís, o Rodrigo, família Kuntz também, né? É a Tainá, as crianças, seu Arnoldo e também a dona Normélia, família Algaier, todo mundo para vocês de coração, viu? Muito obrigado pelo carinho. Olha, realmente momentos únicos que a gente passa ao lado de tantas pessoas maravilhosas. E estendo um nosso abraço também a todos os convidados e da família que nós tivemos juntos ontem lá em São Luís. Ah, e deixa eu mandar no caminho, encontramos também a dona Roselei, né, a família Chu, família Spies, para todos vocês de coração, aquele abraço. Muito obrigado pelo carinho. Deus, eu sempre digo, só Deus em sua infinita bondade a de recompensá-los por todo carinho. 6h23.
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9: Bom dia,

Opa, esta é a ZYV29B, canal 265. Ano 49 de comunicação, atravessando gerações, agradecendo sempre o carinho, a companhia, parceria 6h28, segundamos, 21 de setembro, vésperas do início da primavera. 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Deixa eu mandar um bom dia também para dona Salete, pro Júnior, pessoal ali do Açougue Montanha. Muito obrigado aí pela mensagem, pelo carinho também. Um abraço para todos vocês, tá bom? Deixa eu ver, a Aline Aix, de saudades também. O Elimar, a Clarice Rono, Sul Brasil. Que janta boa sábado à noite. O pessoal prestigiou também o jantar beneficente, né? O Elimar, a Clarice, o Marina, a Salete. Nossa, quanta gente! Quanto trabalho e dedicação. A Jaqueline e o Nilton Algair do Pioneiro, ótima semana para nós. Boa sorte no sorteio também. Obrigado por tudo ontem, né? Falei há pouco. Obrigado de coração, queridos.

0: Cantador do Cafundó. Grupo Cordiona aqui da manhã, 100.9. Acerte a hora no sinal, 6h32. 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Tá esperando o quê? É direto no WhatsApp, 3366-6200.
1: Me conta aí uma coisa, ô Mirtão. Tô meio com preguiça, né? Como é que tá o tempo lá fora, né?
0: Sempre tenho medo, tá, que essa vinheta, se o programa tiver gravado, nós se lascamos, né, viu? O Bacelo esse dia achou que tava gravado, né? Brincadeiras à parte. Sabe que tava pensando até hoje de manhã, quando eu venho pra emissora, mais de uns 30, quase 100 anos estamos aqui. Deus sempre nos concedeu saúde todos os dias pra estar aqui. Cara, isso é... A gente só precisa agradecer mesmo, né? E eu sempre digo, o trabalho nos dá tudo, inclusive a saúde. Então é tudo de bom. Lá fora o tempo, agora deu uma acalmada no vento, né, gente? Mas estava bem ventoso, temperatura 22 graus, tá, o dia lá fora. Ó, trazer algumas informações também. No esporte, nós tivemos aí no final de semana o Internacional perdendo aí para o... O jogo foi no sábado, né, gente? A Chapecoense, o Inter perdeu para o São Paulo, no caso, né? No Morumbi. O Grêmio empatou com o Palmeiras, né? Na estreia do Renato Portaluppi. A Chapecoense saiu na frente contra o Atlético, mas acabou cedendo empate em 1-1. Informação aí para esta semana... A ACAERT, que é a Associação Catarinense de Emissoras de Rádio e Televisão, a qual a Centro-Oeste é afiliada há muitos anos, promove o maior debate eleitoral da história do rádio de Santa Catarina com os candidatos ao governo do estado. Vai ser

O Japão ampliou compras em quase 70% e ajudou a impulsionar o faturamento catarinense, que chegou a 1,5 bilhão de janeiro a agosto. Setembro Verde, Santa Catarina lidera o ranking nacional de doadores de órgãos com o dobro da média do Brasil. Ainda a Fiesc apresenta a lista de 88 propostas a candidatos ao governo de Santa Catarina e cobra o veto à elevação de impostos. No agro, biofertilizantes de algas avançam no campo para combater a seca e impulsionar a produtividade. O Brasil lidera o mercado na América Latina com tecnologia que fortalece raízes e reduz perdas com o estresse climático. Também destaque o jantar beneficente em prol da Helena e da Natália. Olha, gratidão é que se expressa a todas as pessoas, empresas, colaboraram, participaram, doaram, fizeram parte, estão fazendo parte desse projeto. Destaque também a Semana Farroupilha do CTG Porteira do Pinhal, mais uma vez um grande sucesso. E continuem ligados a todo momento em 100.9 FM, a gente atualiza as informações, também o site rco.com.br. 6h37 agora.

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3: 14 para 7, a hora certa, você confere no sinal. 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Oeste Parafusos é a hora. 12 minutos, nos separando às 7.
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3: Bom dia para o Eduardo Frasnelli, ligadinho.
10: Bom dia, Milton.
3: Bom dia.
10: Também quer participar no sorteio da Facilita.
3: Uhum.
10: E bom começo de semana. Deus abençoe.
3: Isso aí.
10: A todos nós.
3: Todos nós, né, Frasnelli? Um abração também, o Dilson Bodanese. Tá em Fortaleza, 25 graus por lá. Boa viagem sempre, meus amigos da estrada. Facilita a distribuidora José Quevedo, obrigado. A Roseli Refle, loteamento Primavera, boa sorte também. A Marli Maria Ren, bairro Jardim Maria Terezinha. Segunda é da limpeza com a Facilita Distribuidora. Sorteio no Som Brasil. Participe bastante. É direto do nosso WhatsApp. 3366-6200. WhatsApp da Rádio Centro-Oeste. É direto no WhatsApp, tá? Lembrando, 21 de setembro, dia do radialista, dia da árvore. É, só para lembrar, né? O dia do radialista, a homenagem foi criada pelo decreto de Getúlio Vargas em 43. Mas em 2006... teve a data oficial para 7 de novembro, em homenagem ao nascimento do músico, compositor e radialista Ari Barroso, né? Mas então com isso ganhamos duas datas, coisa boa, né? Dia da árvore, a natureza, né? Preserve. Ó, César e Paulinho, alma sertaneja, que moda, hein? 9 para 7.

0: Bom dia, Milton. Maria Lourdes Pinhãozinho, quero participar do sorteio. Da Facilita, for atendida, agradeço. Ótima semana para todos nós.
1: Valeu, Maria. Rosa Pituco também nos ouvindo, obrigado. Compadre Jair Bresciani, compadre Teiro, obrigado. A Jacira Machado também no sorteio da segunda da limpeza com a Facilita Distribuidora. A Francisca Brizola, Milton, parabéns, e do Radialista, e também sorteio da Facilita Distribuidora. Obrigado, galera. Boa sorte.
2: Onde de inspiração pra eu tocar viola.
1: Alô, meu amigo Alceu Kliman, toda a galera, família Lutz também, todo o pessoal ali de Juvencia. Aquele abraço, queridos. Família Schwendler também, né? Todo mundo aí, aquele abraço. Família Kunz, né? Isso. Abraçando todo mundo aí.
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1: Pois é, para hoje, nosso tempo para dizer um taitá e agradecer muito carinho, a companhia, a participação de todo mundo.
11: Coisas lindas, decidi que eu só quero agradecer.
1: Louvar e bendizer a Deus por mais uma oportunidade.
11: Pelas ondas do rádio e televisão. Pelos meios de comunicação.
1: 3 minutos nos separam das 7, temperatura em 22 graus, segunda-feira, 21 de setembro, véspera do início da primavera.
11: E pelo amor, pelo nosso Criador.
1: Amanhã, 21h05, começa oficialmente a primavera, se estendendo até 21 de dezembro, né, gente? Já estamos falando aí quase que do fim do ano.
11: Que lutam pelo bem.
2: Muito obrigado
11: por esta voz que Deus me deu.
1: Que nossa voz, que nossas ações sejam de construção, de boas obras, principalmente aqueles que a gente encontrar. Se tudo está bem, reze. Quando tudo parece não estar muito bem, reze. E lembrando que a fé sem obras é vazia. Então faça o bem sem olhar a quem, e todo bem será revertido para nós. A gente se encontra por aí. Tchau. Vem aí horário eleitoral obrigatório.

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8: 7:25. 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
13: Muito bem, 7h34 da manhã, estamos chegando com a programação do Radar nesta segunda-feira, hoje 21 de setembro, ano 2026. Sejam todos muito bem-vindos, bem-vindas em nossa programação. Eu, Henrique Paulo, estarei por aqui com o professor Ricardo Niquete para comentarmos sobre os assuntos desse final de semana também, segurança pública, o esporte. Teve o encerramento da Semana Farroupilha aqui no município de Pinhalzinho, dessa tradição gaúcha importante também. E a gente te convida a participar conosco, a interagir na programação aqui. Esse é o nosso radar. Você que nos ouve em 100.9 no trabalho, rodando pelas estradas aqui da nossa grande região. Vamos juntos por aqui com a nossa programação. 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Tudo isso é economia aqui em Pinhalzinho. 7h35 da manhã, professor Ricardo Niquete, final de semana que foi movimentado, inclusive no esporte, aí com a demissão do técnico Paulo Pezzolano do Internacional, o Grêmio que já havia trocado de treinador. Quais são os destaques? Uma ótima semana, bom dia.
14: Bom dia a todos. Uma semana, né? Penúltima semana do mês, acho que tá, ela promete ter muita coisa, né? Tem muita relação, acho que vai aumentar o movimento político. Mas comentar um pouco do final de semana, teve esporte, né? Infelizmente, o Inter não foi bem de novo, o Grêmio até o resultado foi bom, mas não jogou bem. E em termos dos nossos lugares.

0: de domingo bonito e com bastante música, ficou bem, bem legal.
1: Importante também. E falando em Semana Farroupilha, tivemos um evento importante aqui em Pinhalzinho. O colega Gilmar Bortese e também o Renan Ribeiro estiveram por lá, acompanharam a programação e fazem uma avaliação, então, do fechamento da Semana Farroupilha, como foi aqui no nosso município. Então, a gente vai acompanhar a reportagem a partir de agora.
2: Compromisso da entidade com a cultura gaúcha no município.
3: Falar em Semana Farroupilha sempre é um momento especial que a nossa entidade, o CTG Porteira, vive e comemora. E nada mais do que é vivenciar o tradicionalismo, a cultura, a integração da comunidade, de quem gosta também do tradicionalista e comunidade em geral que nos prestigia. Foram 3 dias bem intensos com os cafés de chaleira, com um grande público acorrendo ao nosso galpão para prestigiar os cafés de chaleira. Também na sexta-feira, na solenidade de abertura, com um grande público, recebido janta, e as pessoas acorreram ao nosso galpão na sexta, assim como hoje. Só agradecer a Deus por essa oportunidade nos dada de poder estar à frente dessa entidade tradicionalista e ver tudo isso que a gente vivenciou hoje com a Santa Missa e agora com o Costelão sendo servido. Aos nossos associados que sempre nos prestigiam, que dão a sua contribuição, a nossa comunidade participativa em todos os momentos quando chamado para vir participar no CTG Porteiro do Pinhal em grandes eventos, e com isso os eventos se fazem com o público, com a população, com a comunidade. Aos nossos parceiros, Sicoob, que participou, a outros que participaram junto com a Rádio Centro-Oeste para que viabilizasse a missa crioula, a administração municipal, ao nosso comércio, indústria, que sempre nos apoia. E fica a nossa gratidão e a certeza de que o CTG Porteiro do Pinhal, mais uma vez dentro da sua história, proporcionou um grande evento para Pinhalzinho, para a comunidade, para a região, e venceu esse momento ímpar que foi a nossa Semana Farroupilha. Com a participação de todos, obrigado aos meios de comunicação que nos divulgam, que nos dão esse apoio, para que com isso a população acorda ao nosso galpão, e sem esses meios de comunicação, com certeza, os eventos não teriam a mesma proporção. Muito obrigado a todos que mais uma vez estão conosco, e esperamos para o ano que vem mais um grande evento. E em novembro, mais um grande evento que o CTG Porteira do Pinhal vai estar vivenciando, que é a inauguração da sua nova sede campeira.
0: Nossa, belo discurso do Marino, né? Acho que o Marino Rambo fazia tempo que não fazia um discurso tão bonito, né? Fazia um discurso completo, acho que a gente não tem o que falar. Então, a comunidade gaúcha está de parabéns, a Porteira do Pinhal, o CTG, tem um grupo muito atuante. O CTG é uma entidade viva, que cada vez mais faz coisas interessantes para a comunidade. E eu acho que ele acaba o discurso dele com esse chamamento, com a nova sede da Campeira. Acho que aí é mais um passo que a comunidade de Pinhalzinho tem para ter mais um lugar de lazer, de atividade, entretenimento. Então, estão de parabéns, né? A Semana Gaúcha sempre passa pelo Porteiro do Pinhal, então ficou muito bonito. Também teve a chegada da Chama Crioula, todas as atividades, né? O café de chaleira, a missa e todos esses lugares, o jantar. Então, eu acho que está muito bem representado. E como fala, né? Eu tive um aluno, até que declamou ali, o Marco Antônio, ele fala: gaúcho não é quem nasce no Rio Grande, né? Gaúcho que é quem, de alguma forma, cultiva essa tradição e passa para frente. Então, parabéns a todos.
1: Perfeito. E final de semana também, professor Ricardo, tivemos a agenda, falando agora sobre política também, dos presidenciáveis, dos candidatos à presidência da República, tanto Lula em Florianópolis, quanto Flávio Bolsonaro em Chapecó, também com a presença do Jorginho Melo. Gostaria que você comentasse um pouco sobre esse cenário e a participação deles, tanto aqui no Oeste, quanto no litoral catarinense.
0: O Flávio Bolsonaro fez uma campanha mais, está corrida, ele está fazendo em vários lugares, não fez nenhuma frase mais de impacto, e o Lula sim. O Lula em Florianópolis fez uma frase de impacto sobre como a relação dele com o agronegócio, né? Que o agronegócio devia agradecer a ele. Então, acho que gera um pouco de polêmica nesse processo, e as campanhas cada vez mais estão esquentando. Essas semanas vamos ter o primeiro debate, né? Que vai ser entre Jorginho Melo, vai ser amanhã, eu acho, né? Jorginho Melo e João Rodrigues.

0: Rodrigues, né? Então, a gente espera que tenha um certo contraponto entre os dois. Claro, de forma educada, de forma respeitosa. E acho que no final de semana teremos o primeiro encontro, talvez, entre Lula e Bolsonaro. Então, a eleição tende a essa semana ter um pouco mais quente do que foi semana passada. Mas a passagem por Santa Catarina acho que só gerou mais polêmica em relação ao Lula, né?
1: E até a gente comentava que estamos agora há duas semanas praticamente das eleições e ainda a gente sente das pessoas, assim, não sei se é
0: o distanciamento, né?
1: Isso, exatamente, porque não parece aquele clima de eleição. Talvez na reta final, na última semana, isso aconteça.
0: É, a gente tá com... As pessoas estão com esperança nisso, né? Que cresça mais. E especificamente, talvez em Chapecó tem um pouco mais, né? Que tem mais coisa na rua e se fala um pouco mais. Mas Pinhalzinho, ontem a gente teve evento no lago, tudo... Parece que não passa, né? Não tem muito essa relação da política. Mas é cada cidade encara isso de uma forma. Santa Catarina, historicamente, a campanha política sempre foi um pouco mais fria que alguns outros estados. Eu citar principalmente o Rio Grande do Sul e São Paulo, que são eleições que tem um certo... aquece um pouco mais os termômetros. Mas vamos ver essa semana, né? O que vai dar.
1: Exatamente. Professor Ricardo, mais algum destaque aí? 7h43 da manhã?
0: Acho que não, né? Acho que era isso. Final de semana... A semana promete, também tem bastante definição no lado internacional, mas comentamos durante os dias. E amanhã, principalmente por causa do debate de Santa Catarina, acho que aí talvez vá um divisor de águas, né?
1: Muito bem, está aí o professor Ricardo Niquete. Agora, 7h43 da manhã, a gente vai passar com a previsão do tempo para você que nos acompanha aqui na programação da Centro-Oeste FM 100.9. Vamos lá, Camila Cardoso traz então para a gente como vai se comportar o tempo aqui na região oeste catarinense. Olá, Camila!
2: Olá, você ouvinte aqui da Rádio Centro-Oeste, uma segunda-feira em que temos alerta no tempo para todas as áreas do Grande Oeste catarinense. Uma linha de instabilidade deve se deslocar do estado do Rio Grande do Sul em direção ao estado de Santa Catarina, proporcionando condições para instabilidade, com chuva, trovoadas e temporais, incluindo rajadas de vento. Essa condição deve se estabelecer ao longo desta segunda-feira e cessar até a próxima madrugada, ou seja, é um período justamente de hoje na segunda até o começo da próxima madrugada. Isso porque na terça-feira o tempo já apresenta melhorias, já temos aberturas de sol na terça-feira e de terça até o sábado o tempo será firme em Pinhalzinho. Teremos tardes amenas de terça e quarta e calor retornando na quinta e principalmente na sexta e no sábado. Essas altas temperaturas da sexta e do sábado antecedem o nosso próximo evento de chuva que já tem data marcada. Os últimos dias do mês de setembro serão de instabilidade com chuva volumosa em Pinhalzinho. Portanto, você que precisa fazer atividades com tempo seco, tem a terça, a quarta, a quinta e a sexta-feira. E aí sim, a semana que vem, se nada mudar, temos instabilidades por aqui. Um abraço, Camila Cardoso, para a RCO.
1: Obrigado, Camila, pelas informações do tempo, então. E você confere também logo após o meio-dia no RCO Notícias as informações completas. 7h45 da manhã, agora a gente vai para um rápido intervalo. Daqui a pouco a gente volta com os destaques da segurança pública e do trânsito, também do esporte, aqui na programação da Centro-Oeste FM 100.9. Uma ótima segunda-feira para você.
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1: 100.9, 7h45.
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Voltamos, 7h53 da manhã, obrigado pelo carinho da sua sintonia, da audiência conosco, esse é o Radar, aqui na Centro-Oeste FM 100.9, valeu demais pela sua companhia, a gente segue por aqui agora com os nossos parceiros também que sempre estão conosco. 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Esses são os nossos parceiros por aqui. E agora a gente traz os destaques da segurança pública e do trânsito. A gente começa com um incêndio que atingiu uma madeireira localizada na linha Santa Catarina, no interior de Saudades. Fato que mobilizou as equipes de emergência na última sexta-feira. A ocorrência, então, que teve o atendimento do Corpo de Bombeiros do Vale da Hospitalidade, também de Pinhalzinho e Modelo. A equipe pinhalense chegou, então, ao local, iniciou o combate às chamas. Na sequência, então, os bombeiros dos demais municípios chegaram para auxiliar nas ações. No início do atendimento, a energia elétrica da edificação ainda não havia sido desligada. A Celesc realizou o corte do fornecimento alguns minutos depois, permitindo, assim, a continuidade dos trabalhos com maior segurança. Durante o combate e o rescaldo, foi necessário reabastecer os caminhões para manter as operações. Ao todo, foram utilizados aproximadamente 25 mil litros de água, então, no combate ao fogo. Felizmente, ninguém ficou ferido nesse fato. Um grave acidente de trânsito deixou duas pessoas mortas na manhã de sábado, na SC-480, em Chapecó. A ocorrência foi registrada por volta das 8 horas da manhã, no sentido ao distrito de Goiôen. Segundo as informações repassadas pelas equipes de atendimento, houve uma colisão lateral envolvendo uma moto e um carro com placas de Nonoai, no estado gaúcho. Duas pessoas faleceram no local. As vítimas eram dois homens, o motociclista e um dos ocupantes do automóvel. Uma mulher, que também estava no carro, ficou ferida e recebeu atendimento das equipes de emergência. Nesse automóvel estava um médico que, inclusive, atuou aqui em Saudades e que residia em Nonoai e, infelizmente, não resistiu devido à gravidade também dos ferimentos. Fato esse na SC-480. Já em Chapecó, agora uma notícia interessante também aqui. O nascimento da pequena Elisa ganhou um significado especial para o médico Marcos Trace Neves. Pai da menina e acostumado à rotina dos hospitais, ele acabou sendo responsável por fazer e acompanhar o parto da própria filha em Chapecó. Inclusive, a Elisa é fruto do relacionamento de Marcos com a também médica Júlia Trace. Então, o fato que repercutiu nas redes sociais, essa informação que veio do município de Chapecó. Então, aí os dois médicos e um deles, no caso o pai, fez o parto da própria filha lá no município de Chapecó. Essas as informações da segurança pública e do trânsito, as movimentações das últimas 24 horas aqui em Pinhalzinho. Não tivemos ocorrências de destaque. Agora a gente passa por aqui com as informações do esporte. Final de semana de Campeonato Brasileiro, jogos em que tivemos aí a dupla Grenal em campo, também a Chapecoense, 28ª rodada do Brasileirão. O Atlético Mineiro e a Chape empataram em 1-1, jogo no sábado. Mirassol 2, Botafogo 0, Santos 2, Remo 1. O Vasco goleou o Coritiba por 5-0 e o Internacional foi derrotado pelo São Paulo pelo placar de 1-0. Com esse resultado, o Internacional demitiu o técnico Paulo Pezzolano após uma sequência também de derrotas. O Inter, que é o 18º colocado na tabela de classificação, está na zona de rebaixamento e agora busca um novo comandante para a sequência da temporada. Ontem pela manhã, jogo das 11 horas, Grêmio e Palmeiras. Jogo terminou empatado em 0-0. Destaque desse jogo foi o goleiro Everton, do Grêmio, fez inúmeras defesas
e o placar então ficou zerado, sem gols na Arena do Grêmio. O Fluminense venceu o Corinthians por 3-1, mesmo placar do Cruzeiro contra o Vitória. O Flamengo derrotou o Bragantino por 2-1 e o Atlético Paranaense superou a equipe do Bahia pelo placar de 2-1. Esses foram os jogos do final de semana, então, do Campeonato Brasileiro. E as movimentações, os principais destaques também do esporte, a gente vai trazer às 6h30 no Resenha Esportiva. 7h58 da manhã, vamos para um rápido intervalo. Daqui a pouco a gente retorna aqui com a nossa tradicional entrevista, Segurança Pública em Destaque. Delegado Éder Matti vai trazer todos os detalhes para você que nos acompanha. Não sai daí que a gente volta daqui a pouco.

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0: 8:04 da manhã, estamos de volta à programação do Radar para você que nos acompanha. 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Esses são os nossos parceiros aqui na programação do Radar. E agora a gente segue por aqui com a nossa tradicional entrevista. Na última semana, nós falamos com o delegado Éder Mate, que traz um balanço dos principais trabalhos da Polícia Civil, também com relação aos casos que chegaram até a delegacia, com situações de golpes também. E você acompanha agora a entrevista, então, com o delegado Éder Mate, aqui no Radar. Estamos começando a nossa entrevista tradicional para você que nos acompanha através do 100.9 FM, também nas redes sociais. E um dos assuntos que mais preocupam, que estão relacionados à nossa comunidade, é a segurança pública. E hoje aqui a gente recebe o delegado Éder Mate para fazer um balanço dos trabalhos também, a atuação da Polícia Civil no município de Pinhalzinho e também na região. Delegado, seja bem-vindo aqui ao nosso programa. Tudo certo?
1: Tudo certo. Bom dia a todos os ouvintes. É um prazer estar novamente aqui conversando com vocês, né? A gente, no dia a dia, corrido aqui em Pinhalzinho, tendo... respondo pela DIC também, que é a Delegacia de Investigação Criminal de Maravilha. Então, a gente acaba tendo maioria do tempo aqui. Às vezes, estou em Maravilha. E a gente não consegue, às vezes, parar para conversar com a comunidade, com a sociedade de Pinhalzinho. Mas por muitos lugares que a gente anda por aí, às vezes o pessoal me aborda e a gente fica bem feliz com o retorno aí, o feedback que a gente tem recebido de toda a comunidade de Pinhalzinho aí pelo trabalho realizado. E quando a gente tem essa oportunidade de conversar, na verdade aqui a gente está na sua frente, mas aqui a gente está conversando com milhares de pessoas, milhares de moradores de Pinhalzinho e região, e para a gente isso é bem satisfatório, porque também é um dos momentos que a gente pode prestar contas do trabalho que a gente vem realizando.
0: E nos últimos meses, até a gente pode citar um pouco mais, com relação aos trabalhos que chegam principalmente para o setor de investigação, a gente já comentou várias vezes sobre golpes, furtos, as investigações também que a Polícia Civil conseguiu realizar aqui no nosso município, também na região.
1: Certo, hoje a gente, na delegacia de Pinhalzinho, Nova Erechim, Saudades, também respondo pela DIC, E não deve ser diferente em todo estado. Mais de 90% do trabalho ele se resume em três tipos de crimes, né? Em Pinhalzinho aqui, a nosso grande volume hoje, ele é relacionado à violência doméstica, né? Juntamente com violência doméstica, não tem um dia que eu não receba pelo menos 3, 4 denúncias de estelionato, golpes cibernéticos, das mais diversas formas. Todas as vezes que eu venho aqui, a gente fala sobre isso, a gente conversa sobre isso, mas mesmo assim continua acontecendo, continuo perdendo muito dinheiro, as pessoas continuam perdendo muito dinheiro em relação a isso. Pois eu quero passar mais algumas orientações, porque conforme os dias vão passando e os meses vão passando, a criminalidade, hoje eu já, quando eu faço palestra sobre isso, e sou bem chamado para em diversos lugares para falar sobre isso, porque é um assunto que eu gosto de falar, e entendo que hoje é um dos grandes maus da sociedade, assim, pensando em segurança pública, são esses golpes cibernéticos, tendo em vista o grande prejuízo que causa, né? Aqui a gente vai falar em bilhões, né? Se pegar o Brasil inteiro, o estado inteiro, a gente está falando em coisa muito grande, né? Então, no decorrer da entrevista, depois quero passar alguns alertas que eu tenho percebido que têm sido portas de entrada para os criminosos. E até tivemos recentemente aí 2 golpes de alto valor aqui na região. Não vou passar detalhes até para não prejudicar as vítimas, né? Que pediram para que não fosse divulgado detalhes e qualificação das vítimas. Tivemos 2 vítimas, uma semana passada aqui na região, que perdeu 1,5 milhão, né? Então é muito dinheiro. E uma outra vítima, 2 semanas atrás, por aí, um pouco mais, perdeu 890 mil reais, né? Então a gente está falando aqui de altos valores, né? Antigamente, quando a gente pensava em crimes patrimoniais, o que que a gente pensava? Furto e roubo, extorsão, né? E tínhamos furtos e roubos de alto valor, né? Mas raramente a gente ouvia falar de um furto, de um roubo passando próximo de milhões, né? Ultrapassando milhões, como tivemos um caso aqui na região em dezembro de 4 milhões também, dessa forma. Então era muito difícil a gente ter crimes patrimoniais que girassem em torno de milhões, né? E hoje a gente tem visto, todo mês eu me deparo com situação de vítimas perdendo 1 milhão, né? Aqui na isso estou falando na região de Pinhalzinho, né? Então você imagina você pegar estado, país, né? E a gente tem se deparado com essas situações. Mas óbvio que isso são casos específicos, né? Mas como eu digo nas palestras que eu dou sobre isso, como tínhamos aquele assaltante de banco que furtava, roubava milhões, também sempre tem aquele o furtador de pequenos valores. E no mundo cibernético não é diferente, né? Então a gente se depara todos os dias com os mais variados tipos de golpes e dos mais variados valores, né? A gente está falando aqui em 2 recentes que ultrapassa 2 milhões, né? Os 2 juntos. Mas todos os dias a gente percebe, é golpe de 500 reais, é 1.000 reais, hoje de manhã, antes de sair de casa, eu estava despachando boletim de ocorrência e me deparo todos os dias, 8 mil, uma vítima com 8 mil, outra vítima com 2 mil, outra vítima com 500 e assim por diante, né? Então, só para concluir, hoje a delegacia de polícia, ela trabalha praticamente mais de 90% de seus esforços direcionados para a violência doméstica, que ainda é um mal muito grande, um mal que nos assola, é uma que a gente ainda como sociedade tem que evoluir muito, e as forças de segurança, elas vão se aprimorando para melhorar o atendimento, tentar atender aquelas vítimas de uma forma mais especializada, né? Tanto polícia civil quanto polícia militar, polícia científica. Então a gente tem ainda esse grande volume de violência doméstica. Também temos esse grande volume que hoje, falando em crimes patrimoniais, para mim é algo que a gente tem que evoluir no mecanismo de persecução mesmo, de investigação. Eu acho que as instituições devem melhorar o acesso às informações para as instituições de segurança, porque o criminoso pratica o crime e às vezes para a gente conseguir uma informação daquela conta que o criminoso está utilizando é uma dificuldade, para a gente conseguir dados, às vezes, da rede social, da internet que esse criminoso utiliza, é uma dificuldade. Então, assim, a gente encontra dificuldade na celeridade da investigação desse tipo de crime, que poderia resultar numa eficácia maior nas investigações, né? Então, tem situações, às vezes, que acontece o crime, eu tenho que representar judicialmente, passar por um promotor de justiça, passar por um juiz de direito, analisar se vai deferir ou não. Depois que ele defere essa medida ainda, a gente tem que implementar essa medida e assim, ó, isso que é aqui, o nosso judiciário é muito rápido aqui no Oeste, aqui em Pinhalzinho e região, que é analisado rápido, mas todo esse trâmite aí leva 15 dias. 15 dias é muito tempo, né? Eu acho que a gente tem que evoluir como instituições que realizam a persecução penal. A autoridade policial, ela tem que ter um acesso mais rápido a essas informações para que a gente tenha melhores resultados em relação à persecução penal. Claro que aqui eu estou falando em relação à identificação dos autores, pode ser que não mude muito 15 dias, né? Mas para a vítima que perde valores, para a vítima que perde dinheiro, o que, que é mais importante para ela? O que, que ela quer quando ela me procura? É o dinheiro, né? Quando eu comecei a trabalhar na persecução penal, não existia esses crimes cibernéticos. Então, a gente trabalhava com furto de galinha, furto de vaca, furto de bicicleta. Então, muitas das vezes que a gente recuperava esse bem, ia lá e devolvia para a vítima. Teve uma vez que a gente recuperou duas vacas de um senhor lá. E quando foi devolver para ele, ele chorava, porque era a única coisa que ele tinha na vida, né? Então, só para exemplificar, para materializar esse patrimônio, hoje o furtador ali, o criminoso cibernético, ele não trabalha com objetos, ele não furta objetos, ele furta valores, né? Então, quando a vítima procura, o que, que ela espera da gente? O que, que ela quer? Qual o objetivo principal? Em primeiro lugar, é recuperar o prejuízo, né? E para a gente conseguir chegar nesse dinheiro, recuperar o prejuízo, eu acho que as instituições, o nosso poder legislativo, o nosso poder judiciário, as instituições têm que encontrar mecanismos que a gente consiga realizar o rastreio desse dinheiro de uma forma mais rápida, né? Mais rápida, né? Que não dependa de tanta burocracia. E para fechar, então, a primeira resposta, hoje, então, a gente trabalha muito em questão da violência doméstica, crimes cibernéticos e furtos, né? Furtos que ainda continuam acontecendo no nosso município, né?
0: Porque você perder uma quantia como essa, mas é uma curiosidade que as pessoas que vão ouvir a entrevista vão pensar. É um valor que está na conta bancária, a pessoa tem uma movimentação alta, então provavelmente tinha autorização para esse movimento, né?
1: Sim, trata-se de uma empresária, né? Uma empresa, na verdade, que gira bastante dinheiro, né? Até porque senão não consegue transferir todo esse valor num dia, né? E tu tem que ter esse... Primeiro, tu tem que ter esse valor, né? E segundo, tem que ter giro, tem que ter liberações do banco para poder circular um valor desses, né? Porque a maioria da gente não tem, né? Primeiro, não tem esse valor. Segundo, não tem liberado esse valor, né? Enfim. Nesse caso em específico, o que que acontece? O que que aconteceu? Eu sempre falo, né, que a gente tem que reduzir, diminuir o máximo possível as portas de entrada para os criminosos, né? Durante essas conversas e palestras e falas que eu tenho sido convidado para falar sobre isso, e sempre que possível eu vou, porque nessas falas, nesses encontros e essa conversa que a gente está tendo aqui, se daqui a pouco servir para uma pessoa, já é satisfatório, já valeu a pena, né? Porque daqui a pouco é uma família menos que vai deixar de sofrer. Porque a gente tem percebido que o crime cibernético, apesar de não ser um crime com violência, né, ou ameaça, a maioria dos casos, ele causa um mal muito grande para as famílias, né? Já vi famílias sendo destruídas, famílias perdendo todo o dinheiro que tinha na conta, passando por dificuldade, acabando casamento, acabando família, por causa de golpes, né? Por causa da questão financeira, né? Muitas famílias que estavam estruturadas, que estavam numa situação financeira estável e às vezes perdem um valor que acaba desestabilizando toda uma família. Então, a gente sempre alerta para tu dar menos oportunidade possível para o ladrão, para o bandido, né? Hoje, atualmente, a internet, as redes sociais, os aplicativos, o telefone, ele quase que se tornou uma armadilha, né? E antigamente, o que que acontecia, né? Antigamente, as pessoas, a gente falando aí há 10, 20 anos atrás, se orientava muito, né? Não pare para conversar com criança, falava para as crianças, né? Não parar na rua para conversar. Eu acho que tu não é tão novo assim, né? Tu já deve ter ouvido isso, né? Da tua mãe, da tua avó, enfim, pai, algum familiar. Se algum estranho parar para falar com você na rua, não pare, não fale, né? Se alguém, algum estranho chegar na... Às vezes deixava ali o adolescente em casa, a criança. Se alguém chegar na casa quando eu não estiver, não abra a porta. Era assim que se tratava, né?
0: Não traga doces para casa. Por exemplo, chegava com um pirulito, com uma bala, algo nesse sentido, né?
1: Era assim, né? Então a gente tinha aquele contato com estranhos, era pessoal, né? Só que hoje mudou. Desde 2020, com a pandemia, na qual as tecnologias evoluíram muito e a criminalidade acabou migrando para a internet, quem sabe as pessoas não foram preparadas para estar ali. As pessoas não foram preparadas para estar virtualmente conectadas com todos os tipos de perigos, né? Eu sei que às vezes esse assunto as pessoas começam a ouvir e dizem, mas isso aí é balela, isso aí, quem que vai cair, né? E aí às vezes as pessoas que pensam isso, que falam isso, amanhã estão na delegacia fazendo um boletim de ocorrência, né? Então eu gostaria de, se pudesse, eu gostaria de reunir uma população inteira de Pinhalzinho, população inteira de Saudades, Nova Erechim, e fazer um curso de 2-3 horas para essas pessoas, mostrar tudo que é tipo de golpe que acontece, que pode ser que muita gente ia salvar, né? Porque as pessoas não foram preparadas, não estão preparadas para estar no meio virtual. Hoje em dia, a internet, ela é um campo minado. Não tem um dia que eu não me deparo com algum tipo de abordagem, né? Ontem, pela manhã, recebi uma ligação do Nubank dizendo que meu cartão de crédito tinha sido utilizado de forma indevida e que se eu quisesse protestar lá era para seguir na linha, né? Então, primeiro que eu não tenho conta do Nubank, segundo que nem tem cartão do Nubank também, mas eles disparam essa mensagem para 1.000 pessoas ao mesmo tempo. Se uma cair e dali a pouco seguir na linha e ficar passando informação, ficar passando dados, a pouco é aquela pesca em quantidade, que se um peixe morder o anzol, né? Eu jogo 30 anzóis lá, se um morder já valeu a pena, né? Quando a gente vai pescar, se pegou um peixe já tá valendo, né? E quando é um peixão ainda, né, que vem graúdo, então... E é dessa forma que eles trabalham, né? Todos os dias, então, eu mesmo, com o meu aparelho, que é funcional, eu recebo algum tipo de proposta, né? E o criminoso, ele acaba ganhando as vítimas, às vezes, na emoção ou naquela promessa de ganho fácil, né? Essa vítima de 1,5 milhão, como é que funcionou? Um alerta que eu faço, assim, prestem atenção, pessoal, prestem atenção nas chamadas, nas videochamadas do WhatsApp. Hoje eu tenho percebido que é uma das portas de entrada mais arriscadas que existe. As pessoas que estão perdendo mais dinheiro em razão disso. Videochamada do WhatsApp, por quê? Primeiro que banco nenhum faz videochamada para cliente nenhum, tá? E eu tenho percebido que o criminoso, ele tem se especializado, né? O cara que liga, ele tá de terninho, tá lá com um fundo atrás dele, não sei o que do cliente. Então, engana, né? Então, as pessoas que já são um pouco desinformadas, aí atende uma videochamada, do outro lado está um cara de terno com um banner atrás, acreditam, né? Mas assim, primeira coisa, banco não faz videochamada, nenhuma instituição financeira faz videochamada, mas nesse caso da pessoa que perdeu 1,5 milhão, ela o cara se passou por um servidor, ele disse que ela tinha e outro mecanismo, outra engenharia social que os criminosos utilizam, que eles buscam informações a seu respeito, e quando eles te ligam, eles já têm as informações que te convencem mais facilmente. O que aconteceu nesse caso em específico? Uma pessoa ligou dizendo se passar por servidor do Poder Judiciário e que a pessoa, essa vítima, tinha sido contemplada numa ação judicial e que realmente ela tinha essa ação judicial. Mas é muito fácil hoje você entrar num site do Tribunal de Justiça ou através de algum, conseguir por algum meio uma credencial, enfim, uma senha de algum advogado e começar a realizar pesquisas, né? E nesse caso, ela tinha as informações, o criminoso tinha as informações do processo da vítima. Então, ela se passou por funcionária do Poder Judiciário, dizendo que a pessoa tinha tanto para receber, né? Só que para poder receber o dinheiro, ele iria fazer uma videochamada para cadastrar a conta bancária da vítima para poder fazer o depósito. Foi assim que funcionou. Então, o criminoso fez uma videochamada e solicitou que ela abrisse o aplicativo do banco dela. Só que no momento da videochamada, ela teria compartilhado a tela. No momento que você compartilha a tela com o criminoso, automaticamente, tudo que você clicar ali na tela, o criminoso vai ter acesso, né? E assim foi feito. Ela fez a videochamada, o cara lá estava de terno, gravata, né? Enganou bem e pediu para acessar lá o portal do banco, inserir senha e login. E aí, a partir do que ela inseriu ali, ele salvou as imagens e depois que ela desligou a ligação, achando que estava tudo certo, ele entrou na conta, zerou a conta e ainda fez empréstimos. E esse outro dos 890 mil foi algo parecido e também com compartilhamento de tela por videochamada. Então, assim, ó, não aceitem videochamada de estranhos, nenhum servidor de fórum, nenhum servidor de Ministério Público, ninguém da delegacia vai fazer uma videochamada, a não ser que seja uma oitiva, mas aí tu já vai saber do que se trata. Funcionário de banco não faz videochamada. Nunca se abre aplicativo de banco ou se insere dados, senhas durante uma videochamada, porque ele vai ter acesso àquelas senhas, né? E outra coisa básica, né, pessoal? Nunca que o Poder Judiciário vai cobrar algum valor para poder liberar algum dinheiro de alguma ação que você foi beneficiado, né? O Poder Judiciário não cobra para isso. Então, são princípios básicos, assim, que a gente costuma ver, que, principalmente hoje, o que tem me preocupado são essas videochamadas, as pessoas passando suas senhas, passando número de conta. Se tiver alguma dúvida em relação ao processo, procure o seu advogado, vá até o escritório dele. Se tiver alguma dúvida em relação à sua conta bancária, seu cartão do banco, vá até a agência bancária, não fique querendo resolver por telefone, essas coisas que... o dinheiro, depois que ele sai da sua conta, depois que ele vai para a conta do criminoso, é muito difícil ele retornar.
0: Delegado, mudando de assunto também, agora falando um pouco mais sobre os casos de violência doméstica, recentemente tivemos uma situação triste que aconteceu no município próximo aqui de Maravilha, onde uma mulher acabou sendo vítima então de um feminicídio, um crime cruel lá, que segundo informações o suspeito teria utilizado até mesmo pedras contra a vítima. Como que você avalia também esses casos? Você que responde também pela DIC lá de Maravilha.
1: Isso, a gente fez o primeiro atendimento ali em relação ao local do crime, depois aí a investigação. Ela acabou indo para a DPCAM de Maravilha e está agora sob a responsabilidade do Dr. Joel, né? Joel Speck, que é o delegado regional de Maravilha também. Mas ali no primeiro atendimento do local do crime, a gente inicialmente foi acionado ali, tendo em vista que uma mulher estava dentro de um veículo bastante ferida, né? Domingo à noite foi. E aí a gente já deslocou lá com a equipe da DIC, e aí a Polícia Militar já estava lá, a Polícia Científica, e começou a analisar ali as imagens, começou a analisar, tentar buscar algum elemento, né, de prova, e foi possível verificar, então, a presença desse homem abordando o veículo da vítima, né, e desferindo golpes de faca e pedras depois, né? Então, ele acabou ceifando ali a vida da vítima. E o que me chamou atenção bastante nesse caso, assim, que cada caso ele tem a sua peculiaridade, né? Ele é diferente um do outro, né? Cada caso é diferente, mas o detalhe que me chamou atenção em relação a esse caso, que depois dele, mesmo depois dele matar a vítima, ele foi trabalhar como se nada tivesse acontecido, né? Tanto é que quando ele foi encontrado, ele estava na empresa trabalhando, né? E com os óculos com mancha de sangue ainda, né? Então, assim, é um dos fatos que, dos detalhes que nos chama a atenção, assim, da como hoje está a sociedade, algumas pessoas, né, realizam esse tipo de conduta. E simplesmente o cara seguiu a vida dele como se nada tivesse acontecido, né? Mas ele foi preso no domingo ainda. E agora se encontra preso à disposição da justiça, né? Eles tinham um relacionamento já de bastante tempo. E aí, segundo ele lá, não ouvi ele depois. Também o caso não tá mais comigo. E tinha um desentendimento no casamento ali. E ele acabou cometendo o crime no último domingo. Mas tá preso já também. E é o que a gente já vinha falando no começo da conversa, né? O quanto ainda a gente tem que evoluir como sociedade em relação a essa questão da violência doméstica, né? Que por mais que a gente trabalhe, por mais que a gente realize a prevenção, realize conversas, as penas aumentam, né? Mas eu entendo que as penas têm que aumentar, elas têm que ser grandes, mas a gente não vai conseguir resolver o problema, né? É óbvio que um cara que comete um crime desse, ele tem que ficar muito tempo preso, né? Mas o aumento da pena por si só não vai resolver, né? A gente precisa de muito mais para isso. A gente precisa evoluir na educação, na cultura. E isso é um processo que vai levar muito tempo. E a gente está em processo. Hoje eu acredito que em relação a esse assunto, a gente já evoluiu um pouco. Só que isso aí leva décadas, leva séculos, né? Para a gente ter uma evolução maior em relação a isso, para a gente diminuir, realmente conseguir diminuir esse número de violência doméstica, né? Que ainda nos preocupa bastante, né? A gente, como policial civil, como delegado de polícia, toda semana, quase todos os dias, eu tenho uma vítima, uma mulher lá na delegacia de polícia, solicitando medidas protetivas, né? E que bom que a gente vem evoluindo também, juridicamente falando, pensando como segurança pública, né? Não muito tempo atrás não existia nem a Lei Maria da Penha, hoje tem a Lei Maria da Penha, os crimes estão sendo... A legislação, ela vem sendo atualizada, foi criado mecanismos, né? A questão da própria medida protetiva é um mecanismo, né? De proteção e a gente tem aplicado, mas mesmo assim continua acontecendo os fatos. E vem aumentando o número de registros. Se a gente for pegar um estudo dos últimos 5, 10 anos, eles vêm aumentando, só que daí a gente tem que analisar por dois ângulos, né? A questão do aumento da procura da segurança pública, da polícia, né? Esse pedido de socorro, na verdade, que muitas mulheres fazem, né? A gente tem que analisar sobre dois ângulos, né? O primeiro é se realmente está aumentando o número de violência doméstica, ou se agora as mulheres até têm razão. E é outra fala que eu sempre utilizo quando eu falo de violência doméstica, né? Que a educação, o conhecimento, ele salva também, né? Hoje a informação, ela chega a qualquer canto do Brasil, né? Qualquer canto do estado de Santa Catarina, a informação hoje ela chega, né? Diferente de 50, 100 anos atrás. Então, a informação salva. Hoje a mulher, ela sabe que há mecanismos, toda mulher sabe que há mecanismos, né? Para dali a pouco barrar aquela violência doméstica. Então, a gente tem percebido que hoje muitas das vítimas, elas não se... não deixam de procurar, né? Uma, eu acho que por terem informação, por terem o conhecimento, outra porque também hoje acreditam, confiam nas instituições, e eu digo que podem confiar, né? Que a gente tanto fala pela Polícia Civil aqui, mas sei que também a Polícia Militar tem a Rede Catarina, que também presta um apoio às vítimas de violência, acompanham depois no cumprimento, no período ali da vigência da medida protetiva. Então, hoje existe uma rede de proteção e a gente vem sempre discutindo, brigando para que as instituições elas ajam de maneira mais integrada e que realmente se tenha uma proteção mais efetiva, né? Mas, enfim, a gente vem trabalhando nisso, os números eles vêm aumentando de procura, mas aí tem que analisar se a mulher está se libertando, né? Conseguindo quebrar aquela barreira, né, de violência, porque às vezes demora muito tempo, às vezes eu recebo mulheres que relatam que tem um relacionamento de 20, 28 anos, eu acho que eu vi esses dias, 20, 30 anos, e relata que a violência não é atual, que é uma violência que tem uma década, só que agora ela conseguiu quebrar a barreira e procurar ajuda, né? Então a gente tem percebido esse movimento também. E é muito importante, assim, é muito importante que confiem nas instituições, que procurem, que quebrem essa barreira, porque com certeza as próximas gerações, as crianças da atualidade que estão vendo esse movimento, que vê que a mãe já não suporta mais isso, que isso é errado, né? Que a mãe não suporta, que não tolera mais isso. Com certeza essa nova geração já vai vir com um pensamento diferente. E é aí que a gente vai conseguindo melhorar. Por isso que eu digo

E durante as investigações, então, 7 pessoas foram identificadas de terem participação, algum tipo de participação. Quando você participa de qualquer forma para um resultado, você responde por ele, né? Por mais que as pessoas achem que, ah, não, mas eu só fiz isso, eu só emprestei tal coisa para o crime, eu só dei carona, eu só ajudei a enterrar. No momento que você participa de qualquer forma para qualquer fato criminoso, você vai responder por ele, né? Durante as investigações, nós conseguimos identificar 7 pessoas envolvidas. 7 pessoas envolvidas foram identificadas e presas, né? Durante a investigação, prendemos 7 pessoas. Com o fim do inquérito policial, porque o inquérito policial a gente tem que começar e terminar, e no fim do inquérito policial a gente tem que concluir, né? A autoridade policial tem que concluir, quais crimes cada uma daquelas pessoas concorreu, né? Por qual resultado ela concorreu. E no fim do inquérito policial, então, a gente conseguiu indiciar todas as pessoas por organização criminosa, porque para mim está claro que aquilo trata-se de uma organização criminosa. Também indiciei os 7 pela organização criminosa, indiciei 5 por homicídio, sequestro. Por homicídio, sequestro e organização criminosa, e 2 pela organização criminosa e ocultação de cadáver, né? Daí, então, quando a gente conclui um inquérito policial, esse inquérito policial é remetido para o Ministério Público. E ao Ministério Público há uma nova fase. Quando a gente está falando em inquérito policial, a gente está falando uma primeira fase da persecução, que é uma fase administrativa. E aí o Ministério Público, então, pega o nosso inquérito policial, ele vai analisar tudo que foi feito e vai decidir ali, pelo que ele entende. O Ministério Público é o titular da ação penal, ele vai analisar e vai denunciar as pessoas, que aí vai gerar uma nova fase do processo. E aí, após isso, então, esse processo ele vai para análise do juiz, do Poder Judiciário, que vai ver se vai decidir pelo recebimento da denúncia ou não, que agora não acompanha aí mais, mas acredito que deva ser recebida essa denúncia. E a partir dali, aí realmente essas pessoas se tornam réus. E aí então é criada uma ação penal, né? E aí se segue todos os trâmites do Código de Processo Penal, as pessoas vão ser ouvidas, vão ser produzidas provas, né? Atualmente, então, nós temos essas 7 pessoas já indiciadas e denunciadas. Mas é importante destacar aqui que as investigações elas não se encerraram em relação a esses 7, sim, mas ainda a gente continua trabalhando para tentar identificar outras pessoas que a gente acredita que pode ter mais pessoas envolvidas nisso, né? Nada passa impune, né? Quando acontece um crime dessa natureza, dessa brutalidade, a gente sempre trabalha da forma que crimes dessa natureza que atentam contra a vida humana, que atentam dessa forma tão grave que foi, né? Imagina uma adolescente de 17 anos ser retirada da sua residência, arrastada, enfiada num veículo, levada para outra cidade e ser morta da forma que foi, e depois enterrado o corpo lá. Isso não pode passar impune. Se outras pessoas tiverem alguma participação, também vão ser identificadas e vão responder um processo por isso, né? Mas agora essa investigação encontra-se nessa fase, né? Já com o Poder Judiciário, e aí vai seguir o rito processual ali do Tribunal do Júri. Mas seguimos trabalhando. Quero agradecer mais uma vez pelo espaço, dizer que a sociedade de Piauzinho e região pode contar com a gente, pode contar com a Polícia Civil, que a gente trabalha sempre quando acontece alguma coisa ruim, quando acontece algum crime, né? Mas temos uma equipe muito bem preparada e se tomara que não precisasse, né? Aquele negócio, a gente tomara que não precisasse da polícia, mas a gente sabe que a sociedade, a comunidade, a sociedade, desde quando a sociedade nasceu, ela há conflitos, né? A gente imagina, é uma utopia a gente pensar que sociedade sem conflitos. Isso é inerente à condição de pessoa humana, né? A gente percebe que sempre vai haver, né? Mas, enfim, o que eu quero dizer é que a gente está preparado, está pronto, que a sociedade
que as pessoas confiem na

0: Polícia Civil, e se precisarem nos procuros que a gente vai estar à disposição aí para atender no que for necessário.
1: 8h42 da manhã, está então a entrevista completa com o delegado Éder Matti. Se você perdeu algum momento, então, desse bate-papo, estará disponível nas redes sociais da Rádio Centro-Oeste 100.9. 8h43 da manhã, obrigado pelo carinho da sua audiência, sintonia conosco. Assim, a gente encerra o programa de hoje. A gente volta amanhã aqui na programação da 100.9. A todos um ótimo dia e até lá.
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8: A declaração do Imposto sobre a Propriedade Territorial Rural, ITR, deve ser enviada até 30 de setembro por proprietários, titulares do domicílio útil ou possuidores de imóvel rural, inclusive os beneficiários. O ITR é calculado pela multiplicação do valor da terra nua pela alíquota de acordo com o tamanho da propriedade e o grau de utilização. O ITR pode ser pago em até 4 parcelas mensais, desde que nenhuma delas seja menor que R$ 50,00. Para a primeira parcela ou cota única, o vencimento é o próprio dia 30 de setembro. A multa por apresentar a declaração fora do prazo é de 1% ao mês, ou fração de atraso sobre o total do imposto devido, tendo R$ 50,00 como valor mínimo. Em caso de ajuste depois dela ter sido entregue, o produtor pode retirar o mesmo local da entrega.
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Oi, gente, bom dia, 8h54, tá começando, gente. Tá mais um show da manhã pra você que tá ouvindo a tua 100.9, bom dia. Aqui estamos mais uma vez para levar muita música boa, descontração, é claro, alegria no teu rádio com muita informação, tá bom? É o show da manhã que tá começando. Eu sou o Gilmar Bortez e fico junto contigo até às 11 da manhã, né? Levando muita coisa boa para você que tá ouvindo a melhor. Participa pelo 3366-6200, deixa o teu nome completo. Hoje tá falando presente lá da Facilita, tá bom? São R$100 em vale compras para tu deixar a tua casa limpa, cheirosa desde o início da semana. Então, gente, R$100 lá da Facilita para tu participar junto com a gente por aqui, tá bom? 3366-6200. Conta aí pra mim, como é que foi teu final de semana? Curtiu demais? Ficou de boa? Ficou com a família, com os amigos? Contem pra gente, 3366-6200, deixa o nome completo, fica à vontade, porque vai ter muita coisa boa rolando na melhor sintonia, tá bom? Segundona, 21 de setembro, 2025, é mais um show da manhã que tá começando, e é claro que eu espero a tua participação. Aumenta o volume, vem na boa, vem na melhor, é a tua rádio toda.

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1: 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Maritana, para a gente fechar, lembrando que vocês são especialistas em festas, né?
2: 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Eu comecei a... Se eu hoje estou neste ramo, é porque eu comecei a maquiar aos 15 anos, né? 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E o que precisa para você ser especialista em festa? 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Então, assim, primeiramente, né, a gente começa a nossa festa conversando com a cliente, né? Seja ela 15 anos, formanda, noiva, ou uma convidada, ou uma madrinha. A gente conversa, a gente agenda o horário, um horário que seja um horário dela. A gente vai conversando sobre o penteado, as referências, maquiagem, né? E no dia, então, principalmente se for a noiva, é todo um tratamento especial, com uma sala especial, que é onde ela tem, assim, um espaço que ela pode trazer seus fotógrafos, pode trazer sua cerimonialista, pode trazer toda a família. Então, que nem sábado nós tivemos aí a Andriele, né, que casou com o Diego. Eu quero mandar um super beijo para a Andriele, para o Diego, né, agradecer muita, muita gratidão por ela, né, que nos escolheu também para sua mãe, para a mãe do noivo, né, pessoas maravilhosas, queridas, as aias, as madrinhas, convidadas, né. Tivemos um dia muito cheio, que começou aí em torno das 6 da manhã e foi até as 6 da tarde, até que a gente conseguiu finalizar tudo. E então a gente pode sentir assim aquela tranquilidade do dia onde a noiva, onde tudo é preparado com tanta antecedência, que a gente já fala tudo que vai acontecer no dia dela e ela fica ali tranquila, tudo acontecendo conforme o combinado. O penteado já passou por teste, a maquiagem também. Lembrando que nós somos em 3 maquiadoras, né? A Zenaide, eu e a Andressa. A Zenaide com exclusividade, com a maquiagem a jato. Nós três também fazemos a maquiagem blindada. Hoje nós temos 4 tipos de maquiagem. Nós temos também os penteados lindos, maravilhosos. E o mais importante de tudo, você sabe que você tem segurança nesse dia, que tudo vai acontecer conforme foi combinado. Porque quando a gente pega um casamento para fazer, são, às vezes, se a noiva marcou 1 ano antes, é 1 ano antes que a gente vai preparando, organizando horários, as convidadas vão chegando, vão marcando. 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E eu pego junto ali também, junto com elas, né? 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Eu sempre digo para as noivas que vêm me procurar uma frase: converse com qualquer uma das noivas, escolha uma da nossa página e pergunte para ela como foi a experiência. E aí, tenho certeza que você vai também querer ter uma experiência dessas num dia tão especial.
1: Bacana. Maritana, boa semana para vocês. Até a próxima semana para a gente falar de muito mais lá do centro.
2: E de mais uma noiva, porque Exatamente. Temos mais uma noiva então, no final
1: perfeito.
2: De semana.
1: Que bacana. Boa semana, tá?
2: Para vocês também.
1: Gente, já tô de volta levando muito mais som para você que tá ouvindo, curtindo a 100.9. Boa semana. Obrigado pela tua companhia maravilhosa.
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1: Agora 9:19.
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1: Temperatura de 27 graus em Pinhalzinho, 9:19.
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16: Levantamento do Tribunal de Contas de Santa Catarina aponta que 70% dos municípios estão expostos a desastres climáticos. O estudo se refere aos serviços prestados pela Defesa Civil Municipal. 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
1: Valeu, gente. Tô de volta por aqui levando muito mais, tá bom? Show da manhã pra você da região toda que tá ouvindo a melhor. Até às 11, a gente fica junto. Oi, Ângelo Henrique, lá em Saudades, tá curtindo a gente. A Janete também tá com a gente, tá participando. Inácio Collet, a Marli também tá com a gente. Graziela Streiser tá ouvindo. Luiz também tá na boa, curtindo a 5.9. Alô, Maritânia Bassoli. A Mara Andréia Pereira também tá com a gente, tá participando, tá bom? 3366-6200, nome completo. Fica à vontade, pede a tua, indica pra quem tu quiser, tá bom? NX0, cedo ou tarde. Bom dia.

0: Capital Inicial, para fechar mais uma. É bom demais, né? Grandes sucessos que marcaram épocas. Já já tô de volta. É a rádio que tem os melhores ouvintes, as melhores promoções. Liga pra cá, pede a tua, tá bom? 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Deixa o nome completo e, é claro, muito boa sorte. Bom dia! Agora 9h32.
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Oi, gente, tô de volta por aqui levando muito mais, tá? Segunda, 21 de setembro, 2026. Obrigado pela audiência maravilhosa, toda a região tá na boa, ouvindo, curtindo a 100.9 em alto e bom som, tá? Participa, gente, que tá valendo 100 reais em prêmios, em prêmios não, né? 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

0: Freja, amor pra recomeçar. Bom dia, show do intervalo é a rádio que tem os melhores ouvintes e as melhores promoções. Agora 15, faltando pras 10.
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0: Show da manhã. Valeu! Agora faltando 11 minutos para as 10. Bom dia, Marlene Cidadela está com a gente, está participando. Boa semana, obrigado pela preferência.

Aí tá o som, Charlie Brown Jr., pra fechar mais uma de hoje. Te levar daqui, rapaz, essa canção aqui, né? Traz uma nostalgia pra quem é um pouquinho mais velho, né? Época de Malhação e tudo mais, né? É pra recordar realmente. Já já tô de volta levando muito mais som pra você que tá ouvindo. Uma segunda-feira maravilhosa, 21 de setembro, 2026. Temperatura aqui em Pinhalzinho de 28 graus. Bom dia, obrigado pela tua companhia. Todo mundo ouve, 10 e 11.

100.9 News, a informação da hora. O médico Atamiz Omar Ribeniz, de 85 anos, que trabalhou em Saudades, e um motociclista de 35 anos, morreram após um acidente entre um carro e uma moto na manhã de sábado na SC-480 em Chapecó. A motorista do automóvel, de 45 anos, que era esposa de Atamiz, sobreviveu e foi encaminhada ao Hospital Regional do Oeste. Ribeniz residia em Nonoai, no Rio Grande do Sul. 100.9 News, com a informação da hora para a rádio da sua cidade, Hernani Edson.

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0: Valeu, obrigado pela tua audiência. Todo mundo tá ouvindo? 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

0: Não vou te bloquear. Som de faculdade com o Zé Felipe para fechar mais uma de hoje. Bom dia. Show da manhã para você até às 11. Eu fico junto contigo. 10 e 16 agora.
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Valeu, gente. Obrigado pela tua companhia, tá bom? Todo mundo tá ouvindo, curtindo a 5.9 em alto e bom som, 33666200. Liga pra cá, pede a tua, tá? Pede a tua, fica à vontade pra indicar pra quem tu quiser. Afinal, tá valendo também R$100 em vale-compras, né? Lá na Facilita. José Quevedo tá com a gente, tá participando. Leonir também tá na boa, ouvindo. Oi, Deusir também tá com a gente, tá participando. Quem mais por aqui? O Lair Rambo, lá em Modelo, tá na companhia, ouvindo a melhor programação também. Valeu, obrigado pela audiência maravilhosa também, né? Todo mundo de Pinhalzinho, de toda a região, curtindo a programação aqui da 5.9. Liga, participe, fica à vontade. 33666200. Liga pra cá, pede a tua. A gente fica junto levando o melhor som pra você da região toda. Participa, é o nosso show da manhã. Henrique Diego, gente, bom dia. Música.

0: Tamo junto,
1: Murilo Rubi!
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0: Chega pra cá, Hugo e Guilherme, teu segredo!

0: Fernando e Sorocaba. Participação de Hugo e Guilherme, Teus Segredos. Bom dia. Show da manhã, uma semana maravilhosa para todos nós. É a rádio que tem os melhores ouvintes e as melhores promoções. 10h32.
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0: 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Participa!
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Valeu, gente. Obrigado pela tua audiência. Todo mundo tá ouvindo, curtindo a melhor sintonia, tá? 10h43 agora. Liga, participa, fica à vontade. 33666200, nome completo. Até às 11, te faço companhia por aqui, tá bom? Quero mandar um super abraço, né, pro seu João Moratelli e também a Helena, né, lá na Navegantes. Estão indicando para o Felipe, né? O Felipe que tá completando mais um aniversário hoje, é 22, se eu não me engano, né? 22 anos, parabéns pro Felipe Moratelli, né? De aniversário hoje, sucesso, tudo de bom, tudo de melhor na tua vida, tá? Uma homenagem com muito carinho, com muito amor do João e também da Helena, especialmente pro Felipe que tá completando hoje mais um aniversário. Parabéns, Felipe, tudo de bom, tá? Sucesso, saúde, muita paz, muita alegria na tua vida aí, tá bom? Quem mais tá por aqui, ó, mandando um recado na participação do 20? A Cleice também tá com a gente, tá participando. Oi pra, deixa me ver aqui, ó, a Vivi também tá curtindo a gente. Obrigado pela audiência. Todo mundo ouve, curte o melhor. É o nosso show da manhã.

0: Edson e Hudson, pra fechar mais uma. Já já tô de volta. Reta final do nosso show da manhã. Obrigado pela tua preferência, tá bom? Agora 10h47, 28 graus.
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4: Valeu, 10h52 agora, né? Ventania aqui em Pinhãozinho. Ainda tem previsão de chuva, né? Pra essa segunda-feira. Vamos ver se se confirma. Gente, tô ficando por aqui. Beijo, se cuida. Boa semana. Amanhã tô de volta. Tá chegando Conexão com o Milton.
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Oeste de Santa Catarina está sob alerta de risco muito alto para temporais nesta segunda-feira, devido à passagem de uma frente fria pelo estado. Segundo a Defesa Civil, há previsão de chuva intensa, ventaval e granizo. Conforme o órgão, as chuvas devem começar entre o fim da manhã e o início da tarde. As instabilidades devem avançar para outras regiões ao longo do dia. Entre as principais ocorrências previstas estão enxurradas, alagamentos, queda de árvores e galhos, destalhamentos e danos à rede elétrica. 100.9 News. Com a informação da hora, para a rádio da sua cidade, Hernani Edson.

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24: Chegamos 11 horas e 6 minutos. Nossas boas-vindas a você que continua nos dando a honra da sintonia 100.9. ou multiplataformas da Rádio Centro-Oeste, para você que chega agora, segundamos 21 de setembro. E hoje, dia da árvore, né, a natureza, sem dúvida, muito preservado, né, então, a consciência de todos nós também. Hoje também é dia do fazendeiro, mas que tal? Dia do radialista, tu sabe que de um tempo para cá, essa data é celebrada ou comemorada duas vezes por ano. 21 de setembro, que é então tradicional, é desde lá de Getúlio Vargas, né? Em 1940. E agora em 2006, então pelo decreto 11.327, tornou-se o dia oficial no Brasil, dia do radialista, em homenagem ao músico, compositor e radialista Ari Barroso. Mas de qualquer maneira, estamos aí todos os dias e graças a você que nos honra com a sua companhia. É sem dúvida o nosso combustível de cada dia. Muito obrigado a todos vocês de coração. Tempo ventoso na Grande Pinhalzinho região, já ventou muito. Aliás, olhando as imagens do Rio Grande do Sul, nossa, é assustador. Então a gente não está aqui para assustar ninguém, mas é bom. A Defesa Civil também já está alertando, né, para cuidados. É, vento, granizo, chuva torrencial. É importante a gente ficar antenado, certo? 27 graus, temperatura bem elevada. Vamos começar com música. 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

0: Aí uma viagem no tempo, né? César e Paulinho, radialista. E tudo que a gente faz é com muito amor, com muito carinho. E essa energia boa que a gente recebe da galera é o que nos completa. É bom demais!
1: Bom dia, Milton Bettini. Senhora Raquel Schwab.
0: Bom dia, Raquel.
1: Desejo hoje uma ótima segunda-feira para todos. Um dia abençoado por Deus. E se você puder, eu também quero participar do sorteio da Facilita. E se você puder tocar ou Rios e Navios ou Separados para mim. Muito obrigada se for atendida.
0: Boa sorte, Raquel. 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Alô, Rosane Hirt, aqui de Pinhalzinho também. A Janice Serrentes, do Maria Terezinha. Todo mundo ligado. Aquele abraço, boa sorte. No sinal, 11 horas 14 minutos.
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0: Isso é Neto e Cristiano. Esses caras são demais. Escondendo ouro. Obrigado, dica aí da Facilita, né, Daniela? Bom gosto, como sempre, né? Família Facilita, Ricardo, Daniela, toda a equipe, Matheus, a Manu, equipe de colaboradores, aquele UPA, né? Valeu, família. E a gente ouviu também o LM do Bailão, né? Que está aí com esse sucesso da atualidade, o Réu Primário. Mandar um abraço também pra galera da Ficanha Modas, que tá sempre ligado com a gente. Obrigado pela parceria também. A Júlia e toda a equipe, né? Estender lá pra galera da Vulcanizadora Oeste também, o Anderson, toda a equipe. Família Pertussati e colaboradores, aquele abraço. Aliás, falar em abraço, não posso esquecer também da galera da Supracá Eletromecânica, nossa vizinhança aí. 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É, mas já falamos algumas vezes, mas vamos falar mais intensamente a partir de amanhã. 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Então, ao Rudy, ao Thiago, Rafa, Sidônia, toda a equipe, bem-vindos. Ó, orgulhosa de poder falar de vocês também aqui na programação da Rádio Centro-Oeste, com toda a certeza. No sinal, 11h26, é a hora certa.
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0: para você nos acompanhar, não perder na dica da programação.
1: Bom dia, Milton, que é a Sarah Kyle. Quero participar do sorteio, facilita. Uhum. Quero fazer uma homenagem para minha filha, Marta Inês Classen, que amanhã está de aniversário. Homenagem à voz da mãe Salete e de toda a família, do irmão e das irmãs, cunhada, toda a família. Valeu, Milton.
0: Valeu.
1: Batendo o sorteio. Boa semana para vocês da rádio.
0: Valeu, Salete, para vocês também. Obrigado, boa sorte. A Rosana, o Cleiton Antônio Riedel, participando do sorteio da Facilita Distribuidor, obrigado. O Exílio Antônio Boles, do bairro Nova Divinéia, segundo da limpeza. Valeu, Exílio, boa sorte também.
2: Oi! Bom dia para vocês, companheira das minhas manhãs. Quero participar da Facilita. Preciso limpar as minhas...
0: Só faltou um nome aqui. Vai ter que fazer limpeza e tudo mais. Então, por favor, nos manda um nomezinho aí, né? Tá bom? É a Rosa Maria Mocelin aqui de Pinhalzinho também na sintonia. Obrigado. Quem mais?
3: Bom dia, Milton. Aqui é o Miguel Otávio de Lima. Que é o pai Maria Terezinha. Queria participar do sorteio. Sorteio da produto de limpeza.
0: Valeu, Miguel. 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A Elaine Zater, Adelinha Saleta e Milton participaram do sorteio dos produtos de limpeza da Facilita. Bom dia para vocês aí também, obrigado, boa sorte. João Fiorini, segunda da limpeza com a Facilita. Aí facilita tudo, né? 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Deixa eu mandar um abraço também ao pessoal que organizou o jantar beneficente sábado para Helena, para Natália. Gente, parabéns a todos vocês. Parabéns, CTG Porteiro do Pinhal. Que semana farroupilha, hein? Família Algaier, que nós estávamos ontem. Família Kuntz, aquele abraço. Obrigado pelo carinho, pelos momentos que passamos juntos, tá? 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
9: 100.9. 11 minutos e meio, nos separa no meio-dia. Minha irmã Marlene, um beijo. Obrigado pelo carinho, tá? Você fica agora com o informativo da Cobre Itaipu e Sicoob Crédito de Itaipu. Na sequência, horário eleitoral obrigatório. RCO Notícias. E logo depois a gente segue com o Conexão até as duas. Fique com a gente, bom apetite e até daqui a pouco.
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11: Dia, hoje, segunda-feira, 21 de setembro de 2026. 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Tem a área do associado, aba para acesso com login e senha, onde reúne todas as informações de produção e movimentação financeira do sócio com a cooperativa. Na aba Extrato de Produção de Cereais, tem os detalhes dos saldos de produção de grãos que o associado possui na cooperativa. Na aba Extrato Financeiro, mostra os extratos de débito e crédito. É possível ainda detalhar as informações de um título, clicando em cima dele e exibir as informações da nota fiscal de compra. Na aba Cota Capital, o cooperado Itaipu confere o seu saldo de cota e também consegue gerar o relatório para o imposto de renda, clicando no ano de referência. Já na aba Leite, Nosso sócio pode acompanhar as quantidades de cada coleta na propriedade e quando a nota fiscal do leite é gerada, as informações das análises e preço do leite também ficam disponíveis. São guardadas informações de todos os meses retroativos. Em caso de dúvidas, procure sua filial de relacionamento. Estamos prontos para lhe ajudar. 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Vende-se um apartamento de 70 metros quadrados em Pinhalzinho, no centro, próximo ao SESI Senai. Preço a combinar, no fone 98840-4753. Vende-se uma novilha prenha de 8 meses e meio, raça Jersey, no valor de R$6.100, no fone 98838-6838. Vende-se um resfriador a granel 800 litros e uma ordenhadeira para 6 conjuntos. Linha Fátima Saudades, no fone 98852-2919. Vende-se um touro holandês, aproximadamente 350 quilos. Também vende um Astra, ano 2002, todo reformado. Ambos os negócios, tratar no fone 99961-9161. Compra-se lote de bezerros desmamados, preferência fêmeas nas raças Nelore e Charolês ou Canchen, em Sul Brasil. Paga-se à vista, fone 998304767. Vendem-se 3 casas de madeira que podem ser desmontadas ou levadas inteiras em Serra Alta. Fone 98804-7238. Vende-se 4 novilhas Jersey Prenhas, propriedade certificada. Fone 98868-7760. Vende-se um resfriador de leite em ótimo estado, no valor de R$3.000, no fone 98822-1852. E compra-se um catacapim usado, que esteja em bom estado, no fone 98806-8455. 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Estas foram as informações de hoje para a nossa grande família. Obrigado pela atenção, uma ótima segunda-feira e até quarta em mais um informativo Cooper Itaipu, uma sociedade de pessoas.

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0: Santa Catarina, que alegria estar de volta, hein? 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Agora vira onda, a onda dos 55. Segundo turno é logo ali, minha gente. Que bom.
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13: 12:28.
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9: Delegado de Pinhalzinho explica golpes onde vítimas perderam mais de 2 milhões de reais.
10: CTG Porteira do Pinhal encerra mais uma semana farroupilha com a tradicional missa crioula e costelão.
9: Agricultores preservam vida na roça, constroem casa no mato e fazem pães de antigamente.
11: Segunda-feira, 21 de setembro de 2026. Além do rádio, você pode nos acompanhar pelo rco.com.br ou baixar e ouvir no aplicativo do seu celular. Eu sou o Hernani Edson e começa agora o RCO Notícias.

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3: Olá, você ouvinte aqui da Rádio Centro-Oeste, uma segunda-feira em que temos alerta no tempo para todas as áreas do Grande Oeste Catarinense. Uma linha de instabilidade deve se deslocar do estado do Rio Grande do Sul em direção ao estado de Santa Catarina, proporcionando condições para instabilidade, com chuva, trovoadas e temporais, incluindo rajadas de vento. Essa condição deve se estabelecer ao longo desta segunda-feira e cessar até a próxima madrugada, ou seja, é um período justamente de hoje na segunda até o começo da próxima madrugada. Isso porque na terça-feira o tempo já apresenta melhorias, já temos aberturas de sol na terça-feira e de terça até o sábado o tempo será firme em Pinhalzinho. Teremos tardes amenas de terça e quarta e calor retornando na quinta e principalmente na sexta e no sábado. Essas altas temperaturas da sexta e do sábado antecedem o nosso próximo evento de chuva que já tem data marcada. Os últimos dias do mês de setembro serão de instabilidade com chuva volumosa em Pinhalzinho. Portanto, você que precisa fazer atividades com tempo seco, tem a terça, a quarta, a quinta e a sexta-feira. E aí sim, a semana que vem, se nada mudar, temos instabilidades por aqui. Um abraço, Camila Cardoso, para a RCO.
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2: O dólar comercial está cotado em R$5,12. O euro, R$5,88. Mercado agrícola. Preços praticados pela Cooper Itaipu. Feijão carioca, R$150. Feijão preto, R$125. Milho, R$63. Soja, R$141. Trigo, R$80. Suíno peso vivo, R$4,65. Daqui a pouco no RCO Notícias, delegado de Pinhalzinho fala sobre golpes onde vítimas perderam mais de R$2 milhões. Agricultores preservam vida na roça, constroem casa no mato e fazem pães de antigamente. CTG Porteira do Pinhal encerra a semana farroupilha com tradicional costelão e missa crioula. E as informações do esporte, daqui a pouco, aguarde.

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3: Você sabe como funciona o Sistema CNA-FAESC-Senar Sindicatos Rurais? 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
14: Boa tarde, estamos de volta com o RCO Notícias.
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16: No trânsito, grave acidente na SCC 480 em Chapecó. Acidente envolvendo moto e Fiat Siena. O motorista do Fiat Siena ficou ferido, foi encaminhado para o atendimento médico. O caroneiro, Artames Omar Rubnik, de 85 anos, não resistiu aos ferimentos e morreu. Era médico do município de Nonoai, Rio Grande do Sul. Da moto, morreu Neri da Conceição, de 55 anos. Ele exercia a atividade de açougueiro em Chapecó. Outros acidentes na região. Em Chapecó, a colisão de carro e

0: Moto, condutor da moto teve escoriações. Em Chapecó, na SC-480, no distrito do Borman, saindo de pista, uma pessoa teve ferimentos leves. Em Xanxerê, colisão de carro contra poste, motorista do carro teve ferimentos. Em Xanxerê, colisão de carro contra árvore, um adolescente de 17 anos teve ferimentos leves. Em Cunha Porã, colisão de carro e moto, condutor da moto de 22 anos ficou ferido. Também em Cunha Porã, na BR-158, colisão de carro contra barranco, uma mulher teve ferimentos leves. Em Campo Herê, colisão de Uno e autopropelido. A condutora do autopropelido teve escoriações pelo corpo. Também em Campo Herê, queda de moto, um adolescente ficou ferido. Em Xaxim, na linha Pocinho, tombamento de um caminhão, motorista de 67 anos ficou ferido. Em São Lourenço do Oeste, colisão de carro contra poste e capotamento, motorista de 40 anos ficou ferido. Em São Domingos, capotamento na SC-480 de Fiat Uno, um adolescente ficou ferido. Em Concórdia, colisão entre dois veículos de passeio, uma pessoa ferida leve. Na área da segurança pública, três pessoas são presas com maconha após perseguição na BR-282, em Maravilha. Foram presos dois homens e uma mulher. Eles estavam levando a droga de Dionísio Cerqueira para Passo Fundo, no Rio Grande do Sul. No interior do município de Saudades, bombeiros foram acionados para atender ocorrência de incêndio de grandes proporções que atingiu uma madeireira. Ao todo, cerca de 25 mil litros de água foram utilizados entre o combate direto às chamas e o rescaldo. Madeireira localizada na linha Santa Catarina. Bombeiros foram acionados para controlar incêndio em uma estrutura de uma indústria em Maravilha. No interior do município de Bom Jesus, bombeiros atenderam ocorrência de incêndio que destruiu uma edificação. Ninguém se feriu. No interior do município de Mondaí, bombeiros atenderam ocorrência de queda de trator. Um homem ficou ferido, foi encaminhado para o atendimento médico. Em Campos Novos, homem armado com uma faca tentou entrar em uma creche e avançou contra policiais. Policiais agiram, efetuaram disparos contra o suspeito, que posteriormente foi socorrido, encaminhado para o hospital. Homem é condenado a 34 anos de prisão por feminicídio, crime que aconteceu no município de Jupiá. Em Abelardo Luz, uma carga com mais de 2 mil iPhones e outros produtos avaliada em 13 milhões de reais. Isso mesmo, 13 milhões de reais foi apreendida. Mercadorias estavam escondidas em um caminhão. Em Chapecó, homem é preso por violência doméstica e posse ilegal de arma de fogo. No município de São Domingos, um adolescente furtou um carro, um Fiat Uno, e depois sofreu um acidente. Foragido do sistema prisional do Paraná, foi recapturado pela Polícia Militar em Chapecó. Em São Lourenço do Oeste, dois homens, ambos de 40 anos, foram presos em flagrante por furto de fios elétricos. Em Chapecó, a Polícia Militar recuperou uma moto que tinha registro de roubo. Em Xanxerê, mulher fica ferida após agressão durante discussão. O agressor foi encaminhado para a delegacia. Em Xanxerê, um adolescente foi baleado após uma discussão em um bar. Ele foi socorrido, encaminhado para o hospital. No interior de Tunápolis, na comunidade Linha Fátima, uma moto foi roubada. A moto foi recuperada na BR-163, em São Miguel do Oeste. Dois suspeitos, de 25 e 30 anos, foram encaminhados para a delegacia. Homem ameaça soltar um cachorro pitbull contra policiais durante ocorrência de violência doméstica em Mondaí. Homem de 32 anos, ele resistiu à abordagem após ele ser suspeito de ter agredido mulher de 37 anos. Na cidade de Maravilha, duas pessoas foram presas, estavam de posse de cocaína. Seriam essas as informações do trânsito e da segurança pública.
1: Agricultores preservam vida na roça, constroem casa no mato e fazem pães de antigamente. Detalhes com Henrique Paulo.
2: O casal Genoir e Lenice moram no interior de Nova Erechim há mais de 60 anos. Os dois construíram uma casa no mato para passarem bons momentos.
3: Porque eu era sempre ansiosa e depressão. E daí um dia eu disse pro meu velho: vamos arrumar lá naquele matinho lá, vamos começar a carpir. E eu comecei. A maioria aqui foi eu que carpi, o resto ele foi ajeitando, né? E daí, mas eu não vi a hora de manhã de tomar um café e vir aqui. Eu me sentia tão bem que nós. E eu melhorei 100%. Por isso que eu falo que as pessoas, quando têm ansiedade, depressão, procuram um lugar assim. E daí a gente resolveu fazer uma casinha aqui no mato. E daí a gente almoça de meio-dia, eu cozinho ali também, faço almoço, tomo chimarrão. Às vezes eu venho ali, só faço fogo e vou embora. Eu me sinto bem.
4: Polenta não falta aqui, polenta brustulada, diz o italiano, né? E daí é feijão, mas é comida da roça mesmo, muito bom assim.
2: O que mais vocês produzem aqui que vocês se alimentam assim?
4: Carne de porco, de frango e o gado, é tudo produzido aqui, né, que a gente cria ali. O vinho, a uva, as coisas, o pão que a Leonice faz, e todas essas coisas boas é produzida aqui. Antigamente era boi arado, né, inchada e foice, e machado e tudo a muca, né? E daí era assim no começo. Eu gosto tipo da enxada, não gosto muito do cabo da enxada. Mas não, a gente brinca, né? Mas tem tudo, tem até o arado ali pendurado lá dentro, aposentadinho. Mas tem as foices e machado.
3: E a gente vive bem e gosta aqui. Daí aqui nasceu o André, daí temos dois filhos. E eu gosto de morar aqui, sempre morei aqui nessa comunidade. E a gente se sente feliz. Daí a gente cria galinha, porco, criação ali para. E a gente plantou soja, plantamos milho. Agora a gente arrendou, porque a gente não tem mais aquela força, né, que a gente tinha uma vez. Mas ainda continuamos aqui, eu e o meu velho ali. Só nós dois daí.
2: Lenice, como é carinhosamente chamada, também faz diariamente pães caseiros como antigamente.
3: A gente bota farinha, ovos, banha, açúcar, fermento e sal. A massa deixa crescer, pois sova e cresce de novo até que o forno esquenta.
2: Funciona bem o forno?
3: Funciona. Eu sempre faço no forno, faço cuca também, faço pros filhos também. E pros amigos, pras pessoas amigas.
2: Pra ti, como é que é morar na agricultura?
3: Ai, é muito bom. Que é, a gente tá livre de tudo, né? Assim, a gente gosta, faz o que gosta.
4: Não sei porque a gente acostumou aqui, estamos felizes aqui.
2: Da Central de Jornalismo para o RCO Notícias, repórter Henrique Paulo.
1: De terno e gravata, estelionatários passaram confiança. Diziam ser funcionários da justiça e contavam uma história que parecia boa demais para ser verdade. A vítima teria dinheiro para receber, só que era golpe. Os casos chegaram à Polícia Civil de Pinhalzinho na última semana e o prejuízo de dois moradores passou de 2 milhões de reais. Segundo o delegado Éder Matti, durante uma chamada de vídeo, os criminosos conseguiam entrar no celular das pessoas e acessar as contas bancárias. Depois disso, fizeram transferências, empréstimos e deixaram a conta no vermelho.
5: Tivemos duas vítimas, uma semana passada aqui na região, perdeu 1,5 milhão. Então é muito dinheiro, e uma outra vítima perdeu 890 mil reais. Sempre alerta para tu dar menos oportunidade possível para o ladrão, para o bandido. Hoje, atualmente, a internet, as redes sociais, os aplicativos, o telefone, ele quase que se tornou uma armadilha. Um alerta que eu faço, assim, prestem atenção, pessoal, nas videochamadas do WhatsApp. Hoje, eu tenho percebido que é uma das portas de entrada mais arriscadas que existe. Nesse caso da pessoa que perdeu 1,5 milhão, uma pessoa ligou, dizendo se passar por servidor do Poder Judiciário e que a pessoa, essa vítima, tinha sido contemplada numa ação judicial e que realmente ela tinha essa ação judicial. Mas é muito fácil hoje você entrar num site do Tribunal de Justiça ou conseguir, por algum meio, uma credencial, enfim, uma senha de algum advogado e começar a realizar pesquisas. E nesse caso, o criminoso tinha as informações do processo da vítima. Então, ela se passou por funcionária do Poder Judiciário, dizendo que a pessoa tinha tanto para receber. Só que para poder receber o dinheiro, ele iria fazer uma videochamada para cadastrar a conta bancária da vítima para poder fazer o depósito. Foi assim que funcionou. Então, o criminoso fez uma videochamada, solicitou que ela abrisse o aplicativo do banco dela. Só que no momento da videochamada, ela teria compartilhado a tela. No momento que você compartilha a tela com o criminoso, automaticamente, tudo que você clicar ali na tela, o criminoso vai ter acesso. E assim foi feito. Ela fez a videochamada, o cara lá estava de terno, gravata, enganou bem e pediu para ela acessar lá o portal do banco, inserir senha e login. E aí, a partir do que ela inseriu ali, ele salvou as imagens e depois que ela desligou a ligação, achando que estava tudo certo, ele entrou na conta, zerou a conta e ainda fez empréstimos. E esse outro dos 890 mil foi algo parecido e também com compartilhamento de tela por videochamada. Então, assim, ó, não aceitem videochamada de estranhos, nenhum servidor de fórum, nenhum servidor de Ministério Público, ninguém da delegacia vai fazer uma videochamada, a não ser que seja uma oitiva, mas aí tu já vai saber do que se trata. Funcionário de banco não faz videochamada, nunca se abre aplicativo de banco ou se insere dados, senhas, durante uma videochamada, porque ele vai ter acesso àquelas senhas, né? E outra coisa básica, né, pessoal? Nunca que o Poder Judiciário vai cobrar algum valor para poder liberar algum dinheiro de alguma ação que você foi beneficiado. O Poder Judiciário não cobra para isso.
1: Esse tipo de crime está cada vez mais presente e serve de alerta para que a população fique atenta e redobre os cuidados ao receber ligações ou mensagens de desconhecidos. CTG Porteira do Pinhal encerra a Semana Farroupilha com Missa Crioula e o tradicional Costelão. Gilmar Bortese.
6: O CTG Porteira do Pinhal encerrou neste domingo a programação da Semana Farroupilha com a tradicional Missa Crioula e o Costelão. Foram 3 dias de atividades que reuniram a comunidade e celebram a cultura, os costumes e as tradições gaúchas. Conforme o patrão do CTG Porteira do Pinhal, Marino Rambo, a programação reforçou o compromisso do CTG Porteira do Pinhal em manter viva a tradição e valorizar a cultura gaúcha no município.
7: Falar em Semana Farroupilha sempre é um momento especial que a nossa entidade, o CTG Porteira, vive e comemora. E nada mais do que é vivenciar o tradicionalismo, a cultura, a integração da comunidade, de quem gosta também do tradicionalismo e comunidade em geral que nos prestigia. Foram 3 dias bem intensos com os cafés de chaleira, com um grande público acorrendo ao nosso galpão para prestigiar os cafés de chaleira. Na sexta-feira, na solenidade de abertura, com um grande público, recebido janta, e as pessoas acorreram ao nosso galpão na sexta, assim como hoje. É só agradecer a Deus por essa oportunidade nos dada de poder estar à frente dessa entidade tradicionalista e ver tudo isso que a gente vivenciou hoje com a Santa Missa e agora com o Costelão sendo servido aos nossos associados que sempre nos prestigiam, que dão a sua contribuição, a nossa comunidade participativa em todos os momentos quando chamado para vir participar no CTG Porteiro do Pinhal em grandes eventos, e com isso os eventos se fazem com o público, com a população, com a comunidade. Aos nossos parceiros, Cicobi, que participou, a outros que participaram junto com a Rádio Centro-Oeste para que viabilizasse a Missa Crioula, administração municipal, o nosso comércio, indústria, que sempre nos apoia. E fica a nossa gratidão e a certeza de que o CTG Porteiro do Pinhal, mais uma vez dentro da sua história, proporcionou um grande evento para Pinhalzinho, para a comunidade, para a região, e venceu esse momento ímpar que foi a nossa Semana Farroupilha. Com a participação de todos, obrigado aos meios de comunicação que nos divulgam, que nos dão esse apoio, para que com isso a população acorra ao nosso galpão, e sem esses meios de comunicação, com certeza, os eventos não teriam a mesma proporção. Muito obrigado a todos que mais uma vez estão conosco e esperamos para o ano que vem mais um grande evento. E em novembro, mais um grande evento que o CTG Porteira do Pinhal vai estar vivenciando, que é a inauguração da sua nova sede campeira.
6: Da Central de Jornalismo para o RCO Notícias, repórter Gilmar Bortesi.
1: Esporte. Inter demite treinador. Grêmio empata na volta de Renato Gaúcho. Esses e demais destaques do esporte agora com Felipe Eduardo.
8: Muito bem, chegamos com as informações do esporte. A gente fala de Campeonato Brasileiro Série A. Tivemos no sábado Atlético Mineiro e Chapecoense empatando em 1-1. O Mirassol fez 2-0 no Botafogo. O Santos, fora de casa, venceu o Remo por 2-1. O Vasco fez 5-0 no Coritiba. O Internacional perdeu mais uma fora de casa, foi superado pelo São Paulo por 1-0. Inclusive, o Colorado mandou Paulo Pezzulano embora. Grêmio e Palmeiras jogaram domingo e terminou empatado em 0-0 o duelo. O Corinthians perdeu em casa para o Fluminense por 3-1. 3-1 também foi o placar de Cruzeiro e Vitória. Vitória cruzeirense fora de casa. O Flamengo venceu o Bragantino por 2-1, ampliou a vantagem na ponta da competição. E o Atlético Paranaense bateu o Bahia também por 2-1. Agora virá data FIFA. A próxima rodada será somente no dia 7 de outubro. Falar para você agora de Jasque, etapa regional que foi finalizada ontem domingo no futsal masculino. A equipe de Pinhalzinho ficou com a quarta colocação, atrás de São Lourenço do Oeste, Concórdia e de Chapecó. Não conseguiu a classificação para a etapa estadual, assim como Saudades, que foi eliminada ainda nos playoffs. No futsal feminino, Maravilha ficou com o vice-campeonato, vai para o estadual, enquanto Pinhalzinho e Nova Erechim não alcançaram a classificação. No handebol masculino, a equipe de Saudades ficou com a segunda posição e vai para a etapa estadual do JASC também. Já no voleibol feminino, campeonato estadual, não mais no JASC, no estadual a equipe de Pinhalzinho venceu o Caçador por 3-1. Mais uma boa vitória da pinhalense Zagonel Voleibol, que agora joga no próximo sábado contra a equipe de Chapecó, em Chapecó, por uma das últimas rodadas da fase classificatória do campeonato estadual. No futsal, a pinhalense Futsal Zagonel deve jogar no próximo domingo contra a Criciúma, jogo da Copa Santa Catarina. Duelo de ida das quartas de final. E ao longo da semana, a gente detalha mais para você. Com as informações do esporte para o RCO Notícias, Felipe Eduardo.
1: Mais informações em nossa programação. Eu sou Hernani Edson e encerro aqui o RCO Notícias. Uma boa tarde. E uma excelente semana.
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No sinal, 3:03, tempo calor aqui na Grande Pinhalzinha da região. 29 graus, ventoso. E o alerta aí da meteorologia, né, minha gente? Mais uma vez falando, não é pra assustar ninguém, mas é pra ficar alerta, né? Defesa Civil também está emitindo alertas. O Rio Grande do Sul já está sofrendo bastante, com muito vento, chuva, granizo. Tá? Então, pedir aí a atenção de todos. 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

Então, dá-lhe conexão até as duas. A partir de agora, você que gosta da música de bailão, aquele ritmo de bandinha, aí acertou em cheio, né? 13h08. Valendo também a sua participação no 33666200 e valendo um vale de R$100 de compras na Facilita Distribuidora para você deixar o seu ambiente cheirosinho, limpinho, com os artigos aí da Facilita. 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E o nosso bailão começa com a banda universitária.

0: Bom dia, meu amigo, meu Alberto Graçoli, quero participar do sorteio da Facilita. Abraço, abençoada segunda-feira para todos nós, que Deus nos proteja.
1: Valeu, Claudete. Atendemos agora, desde manhã. Obrigado por aguardar, né? A Neuci Enster, de Pinhalzinho, também na sintonia. Obrigado. Zumira Signor, Facilita Distribuidora. Boa sorte.
2: Bom dia, Luizinho. Tudo bem?
1: E tudo ótimo.
2: Jogando, tá almoçando.
1: Uhum.
2: Um abraço para ti, para tua família, para todo mundo que tá ouvindo aí. Santina Alves, do Belo Bela Vista. Quero participar dos sorteios. E se for atendido, eu agradeço muito. Quero desejar para todos os pinhalenses e os ouvintes aí uma boa semana com muita paz.
1: Amém, dona Santina. Para vocês todos aí também, boa sorte. A Lorena Estraz, de Pinhalzinho, está na sintonia também. A Janeta Renner Ternos, de Volta Grande, Facilita Distribuidora. 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

0: Composição de Wanderley Rodrigo com a banda América na Rotina do Amor. Ficou lindo o modão, hein? A gente ouviu na primeiríssima banda universitária o Troco. E você também pode solicitar a sua música de bandinha preferida pelo 3366-6200. Fique bem à vontade. Estamos à sua inteira disposição. Seu sucesso é o nosso também. No sinal, 3:16.
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3: As exportações brasileiras de carne bovina para a China despencaram 82,2% em agosto, após o esgotamento da cota estabelecida pelo país asiático. Segundo dados da ABIEC, a China importou apenas 18,9 mil toneladas de carne brasileira no mês. Com a redução das compras chinesas, os Estados Unidos assumiram a liderança entre os destinos de proteína brasileira, com 35,3 mil toneladas, um crescimento de 277% em relação a agosto do ano passado. Também cresceram as vendas para a União Europeia, Rússia e Chile. Apesar da forte queda em agosto, o acumulado do ano ainda é positivo. De janeiro a agosto, o Brasil exportou 2,2 milhões de toneladas de carne bovina, alta de 5,3%, gerando uma receita de 12,79 bilhões de dólares. A China continua sendo o principal mercado da carne brasileira no acumulado do ano, mas os números mostram uma maior diversificação dos destinos das exportações.
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0: A inesquecível, né? Corpo e alma. Aí o vocalista Wagner e claro, viu seu pause perigosa e linda. É mais que música, é um hino, na verdade, né? A gente trouxe também o trabalho novo da banda Ébanos, Será? É o título do novo modão deles. Sem dúvida vai ser um grande sucesso também. Alô, Margarete Ferreira, na sintonia. R$100 da Facilita Distribuidora. Hoje tem sorteio pra galera.
1: Boa tarde, seu Milton. Tudo bem?
0: Tudo bem.
1: Aqui é o Osmar Biguinho, bairro Bela Vista. Queria participar do sorteio do Vale dos Bons Produtos da Facilita.
0: Olha aí.
1: Se for atendido, eu agradeço. Uma boa semana. Tudo é bom.
0: Tudo é bom. Obrigado. Tudo é bom, meu amigo Biguinho. Obrigado. Boa sorte também, de coração. Inácio Collet, que participa lá do Vale da Hospitalidade também, boa sorte. E lembrando que estamos botando os pés na primavera, né, minha gente? Começa amanhã, às 21h05. E se estendendo até 21 de dezembro, quando então começa o verão. Aliás, a natureza, ela é perfeita, né? Deus fez tudo perfeito. É, nessa época, por exemplo, da primavera, dia e a noite tem durações semelhantes, né? A gente sabe que no verão as noites encurtam bastante, dias são longos, no inverno ao contrário. Então, olha, a obra do Criador é realmente eficiente, né? É a natureza, a obra do Criador, da qual nós somos nascidos também. Claro, como seres humanos, perfeitos jamais, né? Mas a natureza, sim, ela tem a sua perfeição. Aliás, falar em natureza, tudo remete também 21 de setembro, muito lembrar dia da árvore, né? Muita gente aproveita, instituições. É feito um trabalho, um planejamento, muitos lugares até de reflexão, né? Sobre esse pulmão verde para a humanidade. Está chegando o colega Henrique Paulo com o 100.9 News, notícia da hora. Você acompanha, daqui a pouco a gente volta com sequência da conexão. 13 horas 31 minutos no sinal.
2: Sem ponto 9 News e a informação da Central de Jornalismo. A Agência Nacional de Vigilância Sanitária, a Anvisa, suspendeu a venda de todos os suplementos alimentares da marca Eleve. A medida publicada no Diário Oficial da União nesta segunda-feira afirma que os produtos não têm comprovação de origem e não possuem regularização sanitária. Com a decisão, também ficam proibidos a fabricação, distribuição, divulgação e o uso dos itens que eram comercializados pelo site da marca. Os suplementos são fabricados pela empresa Gama Suplementos Alimentares Limitada. Segundo a Anvisa, não havia garantia de atendimento aos padrões de identidade e qualidade dos produtos. Da Central de Jornalismo, repórter Henrique Paulo.

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1: 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E aqui o sorteio às 18 do Som Brasil. Participe, boa sorte.
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céu e cantas rosas vermelhas. Eita, a música que já rodou muito também, né? Continua linda. A gente trouxe também a música do Rainha Musical, Sargentão. Essa foi lançada agora em março, dia 12, né? Falar em lançamento, teve também a LM do Bailão, Réu Primário. Também tá chegando nas paradas com tudo. Alô, Neuza Renner, em saudades. Boa sorte no sorteio com a Facilita Distribuidora. Essa é São e Vale Compras. A Neuci Guedes Meotti, do Jardim Maria Terezinha, também está com a gente. Obrigado. Boa sorte, galera. No sinal, 15 para as duas. Temperatura chegando a 32 graus. Que é isso, calorão, hein? 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

0: coração pirou. Rogério Magrão e banda. Ao hits, né, do momento, é o que das mais toca.
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0: FM. 9 para as 2, deixa eu atender aqui ainda a participação da Helena Maldaner, do Distrito de Machado. Parabéns a todos os radialistas pelo seu dia. Muito obrigado, dona Helena, pelas felicitações. Em nome de todos nós, obrigado, viu? E também, lembrando, o filho Lucimar Maldaner, hoje está de aniversário. Parabéns, homenagem dos pais Helena e Nelson, com o recado. Amamos você, Lucimar. Felicidades mil. Com carinho de todos nós também, legal? Bem, daqui a pouco tem o colega Lindomar com o Sincroniza. Volta amanhã, 5 da manhã, com o Sertão e Querência. E às 11 com mais conexão. Tudo isso, se o Criador nos permitir. É assim que a gente espera. Então, da nossa parte, muito obrigado a todos pelo carinho, pela companhia, pelas participações. Muito obrigado, Deus. A gente se encontra por aí. Tchau.

100.9 News, a informação da hora. Um motorista foi encontrado morto em meio a uma carga de carne após a carreta que ele conduzia capotar na manhã de ontem na SC-283 em Seara. Familiares do caminhoneiro estavam logo atrás em outro veículo e viram como tudo aconteceu. Durante as buscas, o condutor não foi localizado na cabine. Ele estava a aproximadamente 5 metros do caminhão. Para retirar o corpo, os bombeiros precisaram remover manualmente parte das mercadorias. 100.9 News. Com informação da hora, para a rádio da sua cidade, Hernani Edson.

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o nosso Sincroniza no ar. É 100.9 do seu rádio, 48 anos com você. Essa é a Rádio Centro-Oeste. 14 horas e 7 minutos agora, estamos começando, esse é o nosso Sincroniza até as 16h30. Eu sou o Lindomar, te fazendo companhia por aqui.

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0: Bacana demais, tá aí nossa primeira sequência aqui na sua tarde de segundona, hein? Segunda-feira, 21 de setembro. E a gente segue juntos por aqui nessa tarde de tempo parcialmente encoberto, calor exagerado, hein? Rádio da Cidade, Centro-Oeste FM. 14 horas, 18 minutos, boa tarde.
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Bom demais, legal, hein? E olha só, a gente tá por aqui com a nossa enquete do dia. Enquete da semana, na verdade, temperatura lá em cima. E aí, a nossa enquete quer saber hoje, em dias quentes assim, qual a fruta que você mais adora? Responde pra mim aqui no 3366-6200, pra você então estar concorrendo a mais um presentão da Eletrozagonel. 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E aí, responde pra mim então aqui no 3366-6200. Qual a fruta que mais apetece em dias tão quentes como agora, hein? Manda pra cá a tua resposta juntamente com o teu nome completo pra você concorrer aí a um presentão da Eletrozagonel. 14 horas e 23, mais som pra você hoje, dia 21 de setembro, dia da árvore, dia do fazendeiro, dia do idoso e dia do radialista. É nóis!

0: Legal, tá aí mais um super sucesso pra você, mais uma super sequência aqui nas ondas da 100.9. Segue ligado, ligando, participando também, afinal de contas, hoje, segunda-feira, também tem vale compras no valor de R$100 na Facilita. Cidade, Centro-Oeste FM. 14 horas e 31 minutos. Boa tarde.
1: 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A PRF começa a semana com uma série de ações de fiscalização e orientação nas rodovias que cortam Santa Catarina. A iniciativa integra a Semana Nacional de Trânsito e busca conscientizar condutores para que dirijam com responsabilidade e colaborem com a diminuição do número de acidentes graves. O PRF Alexandre Castilho comenta sobre a ação.
2: Com a campanha Desacelere, seu bem maior é a vida. A mobilização quer combater comportamentos de risco, como o excesso de velocidade, o uso de celular, as ultrapassagens proibidas e a mistura de álcool e direção. A estratégia da Polícia Rodoviária Federal une policiamento ostensivo e ações educativas em todas as regiões do estado. Em 2026, a PRF vem com duas importantes ferramentas de educação para o trânsito: a carreta do cinema rodoviário e o FETRAN. A carreta estará no Planalto Norte até sexta-feira e exibirá vídeos e verdadeiras sessões de cinema sobre os perigos da imprudência ao volante. Já as seletivas do Festival Estudantil Temático de Trânsito, o FETRAN, estão em pleno vapor. O projeto da PRF do Detran Santa Catarina usa o teatro para conscientizar jovens e levar o debate sobre segurança viária para as famílias. A conscientização de todos ganha ainda mais importância com os dados mais recentes da PRF. Entre janeiro e agosto de 26, as BRs de Santa Catarina registraram crescimento nos acidentes de 5%. No entanto, a gravidade dos acidentes diminuiu. O número de vítimas fatais caiu 11% no período, mostrando que planejamento, ações integradas e a responsabilidade dos motoristas combatem a violência no trânsito.
1: Da Central de Jornalismo, repórter Henrique Paulo.

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8: 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Tem mais som chegando. Vitor Clay com Bruno Martini, Morena.

0: que legal, mais que bacana pra você aqui no 100.9 do seu rádio. Esse é o nosso Sincroniza. Essa é a sua 100.9 Rádio Centro-Oeste. 48 anos com você.
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0: Se liga na hora, 14 faltando para as 15. Boa tarde.
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0: Nove minutos e meio, nos separando das 15 horas agora. Excelente tarde pra você ligadinho aqui na 100.9, hein? Tem mais som chegando pra você.

Tá aí o som de Conexão Brasil aqui na 100.9. Bom demais, hein? Sem explicações, ele também é o som de Detonautas. E Chad também aqui na programação 100.9. Bacana? E a gente vai para um rápido intervalinho. Já já a gente volta para começar a hora 2. Também tem o nosso Momento Flashback.

0: Se liga na hora, 15 horas e 1 minuto. Boa tarde.
1: Ponto 9 News, a informação da hora. Um homem de 32 anos foi preso após resistir a uma abordagem e ameaçar soltar um pitbull contra policiais em Linha Laju, no interior de Mondaí. Tudo começou quando a PM foi chamada para atender uma ocorrência de violência doméstica envolvendo uma mulher de 37 anos. No local, os PMs encontraram um morador em frente à residência. Conforme a guarnição, ele estava agressivo e segurava o animal. Para contê-lo, a equipe utilizou 2 disparos de arma elétrica incapacitante. Ele recebeu voz de prisão. A vítima foi encontrada dentro de casa com medo e recebeu atendimento. O suspeito terminou na delegacia. Durante o trajeto, ele continuou fazendo ameaças à companheira. 100.9 News. Com a informação da hora, para a rádio da sua cidade, Hernani Edson.

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parcialmente encoberto, tempo aqui em Pinhalzinho, temperatura lá em cima, embora que agora parece, segundo os nossos termômetros aqui, caiu um pouquinho a temperatura com a nebulosidade, né? 34 graus agora aqui na City, para você uma excelente tarde então. Simbora para abrir por aqui mais uma hora com o nosso Momento Flashback.

0: Bom demais pra gente recordar grandes sucessos aqui na programação e o nosso momento flashback recordando aí sucesso dos anos 90 aqui na 100.9 e o nosso Sincroniza. Já já tem mais som, hein? Claro que sim, pra dar sequência na hora 2 de sucessos aqui na 100.9. Horas 16 minutos, boa tarde.
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0: horas e 21 minutos. Esse é o nosso Sincroniza aqui nas ondas da 100.9. Para você, uma excelente tarde. Obrigado pelo teu carinho e sintonia. Aumenta o som, vem para cá. Curte com a gente o melhor da música e, claro, participa também porque está valendo nossa enquete da semana. Quer saber o seguinte, qual a fruta que mais lhe apetece em dias quentes, em dias abafados? É uma melancia, é uma água de coco, é uma maçã, enfim, conta pra gente. É só para descontrair e para você concorrer a mais um super presente da Eletrozagonel, nossa parceira na enquete da semana. Envia para cá a tua resposta, o nome completo e você já estará concorrendo. 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Bora participar então e boa sorte pra você. Bacana? Simbora, tá chegando mais sucesso aqui na 100.9, tá chegando mais música ao som de Alok.

0: legal, legal, hein? Tá aí, mais uma sequência bacana, gostosa, legal demais, hein? Tá chegando o nosso balcão de empregos também aqui na sua tarde. Agora 15 horas e 33 minutos.
1: CEM.9 News e a informação da Central de Jornalismo. Santa Catarina tem 16 candidaturas indeferidas para as eleições de 2026, segundo o levantamento com base nos dados da Justiça Eleitoral. Os registros envolvem candidatos a diferentes cargos e podem estar em situações processuais distintas, inclusive com recursos ainda pendentes de julgamento. No cenário nacional, o Tribunal Superior Eleitoral registrava 1.101 candidaturas de titulares indeferidas até as 17 horas de sábado. Parte desses registros ainda estava dentro do prazo para recurso ou já havia sido contestada. Um ponto importante é que a candidatura indeferida não significa necessariamente que o candidato esteja definitivamente fora das eleições. Segundo o TSE, quando há recurso pendente, o candidato pode continuar realizando campanha e ter o nome mantido na urna. Essa situação é chamada de candidatura sob júdice. Nesses casos, os votos recebidos são considerados anulados sob júdice. Se a decisão que negou o registro for posteriormente revertida, os votos poderão ser validados. Caso o indeferimento se torne definitivo, os votos não serão considerados válidos para aquele candidato. A situação individual de cada candidatura pode ser consultada no Divulga Candidatura de Contas, sistema oficial do TSE, que apresenta o cargo, partido, situação do registro e eventual motivo de indeferimento. Da Central de Jornalismo, repórter Gilmar Bortese.

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1: Muito bem, estamos de volta com mais uma edição do Balcão de Empregos nesta segunda-feira, com as oportunidades de trabalho para Pinhalzinho e região. Contrata-se auxiliar de cozinha em restaurante para trabalhar de segunda a sábado. Contatos no 988-65-3953. Loja de materiais de construção contrata auxiliar e gerente de produção para a fábrica de artefatos de cimento, auxiliar de depósito, assistente administrativo e financeiro, comprador e caixa em Nova Erechim. E vaga para motorista em Pinhalzinho. Contatos no 988-040307. Fábrica de tanques rodoviários contrata auxiliar de produção do sexo masculino. Contatos no 988-180852. Vaga para soldador. Interessados, entrar em contato no 3366-1511. Empresa de recuperação de vias contrata motorista. Contatos no 999-34-0019. Loja de departamentos contrata vendedora. Contatos no 988-89-0593. Vaga para faxineira em loja em Nova Erechim. Contatos no 988-66-6343. Laticínio contrata eletrotécnico ou eletromecânico, operador de máquinas, analista de laboratório e operador de recepção de leite. Currículos via WhatsApp no 991177019. Vaga para assistente funerário do sexo feminino ou masculino. Vaga para agrônomo, vendedor e assistente de vendas. Interessados em enviar currículo no WhatsApp 991090289. E contrata-se vendedor de motos com experiência. Possuir CNH AB. Currículos pelo WhatsApp 991070080. Essas foram então as vagas de emprego.

18 minutos e meio, nos separando das 16 horas. Tem mais som abrindo nossa hora sertaneja por aqui. Luan Santana com Ricky Martin.

0: 14 minutos nos separam das 16 horas.
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9: Esse é o nosso Sincroniza aqui nas ondas da 100.9. E sempre num oferecimento da Eletro Zagonel, lançamos por aqui hoje a nossa enquete da semana. 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Talvez uma torneira, talvez uma ducha. Daqui a pouquinho eu resolvo essa decisão e já anuncio para você se vai ser uma ducha ou uma torneira essa semana, para você ouvinte 100.9 que participa da nossa enquete da semana. Bacana? Simbora então, boa sorte para você desde já.
10: Guilherme Benuto,
11: show de avião,
12: decolando mais uma vez.
9: 9 minutos nos separando das 16 horas. Temperatura 32 graus.

0: Samuel, Romance Rosa, linda demais, som que você confere aqui no nosso Sincroniza. Centro-Oeste Sincroniza. Legal demais, hein? E amanhã, terça-feira, às 9 horas em Florianópolis, haverá aí o debate da Acaerte com candidatos ao governo de Santa Catarina e terá transmissão aqui pela Rádio Centro-Oeste. Então você está no convite para acompanhar amanhã, terça-feira, a partir das 9 horas. Antes ainda, a nossa equipe de jornalismo, Felipe Eduardo, Fabiano Rambo, diretamente lá de Florianópolis, lá da Acaerte, debate com os candidatos ao governo de Santa Catarina. Todos os detalhes, né? Tudo transmitido ao vivo para você, ouvinte 100.9. Tá bacana? Então já sabe, anota aí, 9 horas amanhã, debate Acaerte para o governo de Santa Catarina. O encontro reunirá aí Gelson Merizio, do PSB, João Rodrigues, do PSD, Jorginho Melo, do PL, e Ralf Zimmer, do PRD. E a Rádio Centro-Oeste, então, fará parte da rede de transmissão, levando o debate aos ouvintes durante a nossa programação. O encontro será transmitido ao vivo por uma ampla rede formada por 120 emissoras associadas e 211 canais entre rádios, TVs, YouTube, sites e outras redes sociais. O debate deve ter duração aproximada de 2 horas, dividido em 5 blocos, com 4 intervalos comerciais. Transmissão poderá ser acompanhada, então, pelo site da Rádio Centro-Oeste e também aqui pelo 100.9. Bacana? Lá no YouTube também, da Acaerte, né? Também você pode acompanhar, então. Tá certo? Tá aí as informações para você também. E esse é o nosso Sincroniza. Rápido intervalinho pintando. Já já a gente volta com mais música pra você aqui na tarde da sua segunda-feira. Lembrando que tá rolando também a nossa promoção Segunda da Limpeza, em parceria com a Facilita. 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Dezesseis horas, 2 minutos. Boa tarde.
1: Cem ponto nove News, a informação da hora. Motoristas com idade entre 50 e 69 anos precisam ficar atentos às novas regras para a renovação da Carteira Nacional de Habilitação em 2026. Uma das mudanças permite que condutores dessa faixa etária tenham acesso à renovação automática e gratuita do documento, mas o benefício poderá ser utilizado apenas uma vez. Para ter direito, o condutor precisa estar inscrito no Registro Nacional Positivo de Condutores e cumprir os requisitos relacionados ao comportamento no trânsito. Entre as exigências está não ter recebido infrações que gerem pontuação nos 12 meses anteriores. 100.9 News. Com informação da hora, para a rádio da sua cidade, Hernani Edson.

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3: Seis horas e sete minutos. Rapaz, a coisa enfeiou lá fora. Você já espiou como é que tá o tempo lá fora? Que escuridão é essa? Rapaz. É, esperamos que venha somente a chuva, né? Temos informações aí, né? E os alertas emitidos pela Defesa Civil, também por meteorologistas, de tempestades, de possível chuva de granizo. Esperamos aí que Papai do Céu nos poupe, né? Dessas eventuais tempestades, né? Enfim. Vamos lá, então. Simone Mendes, 16 horas e 8 minutos agora. Uma excelente tarde para você. Bora participar que tá rolando por aqui. Enquete da semana. Tá rolando também a nossa segunda da limpeza. O Inácio Collet, lá em Saudades, está ligadinho com a gente. Também participando aí. Da segunda da limpeza, a Claudete Gracioli, daqui a pouquinho eu ouço seu áudio. Claudete, grande abraço, boa sorte também. O Cláudio Fischer, também de Saudades. A Ivanete Dreyer, lá da linha Guabiroba, Saudades, está ligadinha com a gente, participando por aqui. Também, quem mais está participando? Deixe-me ver aqui. A família Lindman, lá de Serra Alta, aquele abraço, obrigado pelo carinho. Show de bola, hein? A Marli Ternos também tá ligadinha por aqui na 100.9, concorrendo nas nossas promoções. A Raquel Schwab também tá ligadinha, já ouço teu áudio, tá bom, Raquel? Abraço! 16 horas e 9 minutos.

0: Essa ficou do nosso modelão, hein, rapaz?
1: Dezesseis horas, 14 minutos, 16:14. Simbora por aqui. 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Em destaque para você, debate da Caerte com candidatos ao governo de Santa Catarina será transmitido pela Rádio Centro-Oeste amanhã, terça-feira, a partir das 9 horas, diretamente de Florianópolis. Também em destaque para você, Pinhalzinho encerra a participação no JASC com derrota nos playoffs do futsal feminino. Outra informação, Sul Brasil comemora 35 anos de emancipação com festa no dia 26 de setembro. Dois golpes iguais causam prejuízo milionário na região. Essas e outras informações estão no rco.com.br.

0: Tá aí mais um sucesso, Yasmin Santos. Intuição aqui na programação do nosso Sincroniza. Segue ligado, ligando e participando. E concorrendo também, né, às nossas promoções. Tá rolando a enquete da semana e tá rolando também a nossa segunda da limpeza. É promoção, é aqui na 100.9.
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0: 16 horas e 19 minutos. Boa tarde.
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legal demais, hein? E a gente vai ficando por aqui com a programação do nosso Sincroniza, agradecendo sua audiência, paciência e companhia, torcendo para que o tempo contribua e só venha uma chuva de boa, né? Leve, vai com calma aí, tá tudo certo. Então, e a gente vai ficando por aqui agradecendo sua companhia, então. Amanhã, 14 horas, se o Papai do Céu nos permitir, queremos estar de volta com mais uma programação do Sincroniza, tá bom? Tá chegando José Soares e o Som Brasil aqui nas ondas da 100.9. Grande abraço. Tchau, tchau.

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1: Esse vinho é gostoso, hein? Deve ser da Maraísa, que a bicha tem um bom gosto pra vinho.

100.9 News e a informação da Central de Jornalismo. O Brasil chegou a 83 milhões e 900 mil pessoas inadimplentes em julho de 2026, segundo o mapa da inadimplência e negociação de dívidas da Serasa. O número representa um aumento de 0,23% em relação a junho e é o maior já registrado pela série histórica do levantamento. Ao todo, eram mais de 348 milhões de dívidas em aberto, que somavam aproximadamente 586 milhões de reais. Os débitos relacionados a bancos e cartões de crédito representam cerca de 26% das pendências e aparecem como o principal segmento entre as dívidas em atraso. O levantamento mostra ainda que as faixas etárias de 26 a 40 anos e de 41 a 60 anos concentram, cada uma, 33,2% das pessoas com nome restrito. Apesar do cenário, os consumidores demonstram intenção de reorganizar as finanças. 49% afirmam que pretendem quitar as dívidas até o fim de 2026, enquanto 32% querem limpar o nome e 29% planejam formar uma reserva para emergências. A pesquisa também aponta que 69% dos entrevistados pretendem economizar mais neste ano. Da Central de Jornalismo, repórter Gilmar Bortese.

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12: Som Brasil para você no seu rádio, tarde de segunda-feira, 21 de setembro de 2026. Prazer estar contigo para mais uma tarde de programação de comunicação por aqui, ó. Dia 21 de setembro, então. Uma semana abençoada a todos nós, que você que está ligado com a gente em toda a nossa grande região aí. Excelente tarde de segunda-feira. Hoje, dia da árvore, dia do fazendeiro, dia do idoso e também dia do radialista. Hoje, dia 21 de setembro de 2026. Gente, você pode mandar essa mensagem para nós via 33666200. 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Participe! E boa sorte! 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É R$100 aqui, ó, na rádio da sua cidade. E a gente começa muito bem assim, ó. Fred Fabrício, responde eu no WhatsApp. 19 para 5, por aqui, eu, José, na comunicação, até 6:30.

Aí pra você a primeira sequência aqui na tarde, LM do Bailão, o novo sucesso da banda LM do Bailão lá de Iraí, no Rio Grande. Alô, alô, abraço para o Léo e também Marquinhos da LM do Bailão, novo sucesso Réu Primário. Também Fred e Fabrício passaram por aqui, a programação aqui da 100.9. Então, temos intervalo comercial chegando no seu rádio. Alô para você que está

0: ligada com a gente em toda a nossa grande região aí. Na rádio da sua cidade, 16h47. Boa tarde.
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8: 16 horas e 51 minutos, 16h51, é o Som Brasil para você, nessa tarde de segunda-feira. 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Alô para o Vanderlei Fernandes, aqui de Pinhalzinho, está participando. Também a Elci Schneider, linha Navegantes. Boa tarde, Jô Fiorini, aqui da capital da Amizade. Também está na companhia aqui do nosso Som Brasil. A Joessi também. Oi, Joessi, forte abraço. Zenaide Carlin, também aqui da capital da Amizade. Meu amigo Inácio, aqui de Pinhalzinho. Alô, Marli, também está participando aqui na tarde.
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8: É o Som Brasil para você. 7 faltando para 5. Brilha som.
10: Salve para todos os loucos apaixonados que estão aí com a gente. Aquele cara que defende seu grande amor.

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1: Guilherme Santiago.
2: Marília. Ai, Loirão. Vamos judiar desse povo.

0: Tá aí pra você então, João Bosco e Vinícius, com Jorge Henrique e Rodrigo. Guilherme e Santiago também, banda Brilha Som, se apresentaram por aqui, a programação que dá 100.9, a rádio da sua cidade. Excelente tarde de segunda-feira, com cara de noite, hein? Ó, gente, muito cuidado. Você que está passando pelas BRs, pelas SCs, vai com atenção, vai com cuidado. Você na cidade também vai devagar, vai com cautela aí, com toda essa chuva que está caindo, tá certo? Proteja-se. Na rádio dessa cidade, 5:03.
1: News, a informação da hora. Um homem de 37 anos armado com uma faca foi contido pela polícia militar na sexta-feira após tentar entrar em uma creche em Campos Novos. Ao perceberem a situação, funcionárias fecharam os acessos da unidade impedindo a entrada dele. Os policiais localizaram o suspeito nas proximidades portando uma faca com lâmina de aproximadamente 30 centímetros. Segundo a guarnição, ele recebeu ordens para largar o objeto, mas não obedeceu. Os PMs precisaram utilizar inicialmente um dispositivo de incapacitação elétrica na tentativa de imobilizá-lo. Como, segundo a PM, o equipamento não interrompeu o avanço, foram efetuados 3 disparos direcionados aos membros inferiores. Após ser atingido, o envolvido acabou sendo contido e algemado. 100.9 News, com a informação da hora, para a rádio da sua cidade, Hernani Edson.

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Som Brasil pra você, 5:08, 5:08, confirmando aqui, ó, tarde de segunda-feira, então, você que está ligadinho com a gente na região aí, sintonizando a programação, 33666200, alô para meu amigo Vanderlei, segue ligado com a gente, também aqui, ó, forte abraço, Vanete, aqui da capital do Mizate, boa sorte, boa semana, Marlene também garantiu a participação por aqui, alô Luiz, valeu, obrigado pela audiência de vocês aí. Seguimos por aqui com o novo sucesso da banda Corpo e Alma.

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0: sensacional.
1: Obrigado.
2: Parabéns, Luanzinho.
0: Menino,
2: obrigado, obrigado.
0: O Brasil te ama, viu?
2: Ô, rapaz, o Brasil ama vocês, que é isso. Muito obrigado pela presença de vocês.
0: Valeu, gente. Tchau, gente.
2: Valeu, uma salva de palmas aí, gente.

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3: Bom Brasil para você, 17 e 23. Boa segunda-feira para você, abençoada semana também. A todos nós, hein? Você que está na companhia. Nelly Baumgratz, aqui de Pinhalzinho, está participando. Alô, dona. A Claudete Gracioli também, a Alci Schneider. Segue ligado com a gente. Valeu, gente. Obrigado pela companhia de vocês aí. Boa sorte, boa semana. Rogério Magrão e Banda.

0: o Som Brasil no seu rádio, 28, voltando para 6 horas da tarde. Zé Henrique e Gabriel com o Chitãozinho Chororó, destaque para você, Instinto Animal, nome da canção que você ouviu aqui. Também Os Nativos, e ainda rodei na sequência Rogério Magrão e Banda. Em breve um novo sucesso do Rogério Magrão e Banda para você aí também. Deixa eu mandar um alô aqui para a Veronice Quevedo, alô Vero, aqui de Pinhalzinho também, boa sorte, tudo de bom. Helena Maldaner tá ligada com a gente e também tá mandando recado para nós aqui, valeu. Maria Cecília Lindemann, também de saudades, Vale da Hospitalidade. Confirmando no sinal, 27, faltando para 6. Boa tarde.
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0: Som Brasil para você, 17h38, bom fim de tarde. Ó, gente, muita atenção, você que tá no trânsito, tá passando pelas BRs, pelas SCs, tá saindo da sua casa, do seu trabalho, para você que está saindo das escolas, aos nossos queridos estudantes, vai devagar, vai com calma, aí com esse tempo todo, tá certo? Vai devagar que você vai chegar aí ao seu destino, vai dar tudo certo. Gente, deixa eu mandar um alô aqui para a Vanessa, tá ligada com a gente também. Aqui, alô, Paulo Maldaner, lá de Nova Erechim. Minha amiga Jussara Viana, também lá de Bom Jesus do Oeste. Alô, Bom Jesus. José Quevedo, aqui de Pinhalzinho, também o rapaz está sintonizando a programação aqui na tarde. Deixa eu registrar aqui a participação lá da Helena Maldaner, distrito de Machado. Está participando por aqui, está homenageando o filho Lucimar, que está de aniversário hoje. É, alô, Lucimar, é Lucimar Maldaner, é isso? Dona Helena, um abraço, hein? É a homenagem dos pais à Helena e também seu Nelson Maldaner, aqui de Pinhalzinho, distrito de Machado. Meu amigo Lucimar, tá de aniversário hoje, rapaz, então, parabéns, felicidades, muitos anos de vida, vida longa, muita saúde, muita paz e prosperidade aí. Sinta-se abraçado e parabenizado por toda a equipe da Rádio Centro-Oeste aqui, rapaz. 21 de setembro, valeu! Obrigado pela companhia mais uma vez aí. Adilson Espada aqui de Pinhalzinho, tá ligado com a gente. Alô, Luiz Gabriel Overbeck. Boa sorte pra você também, campeão. Iraci Camis, que tá na companhia aqui da 100.9, tá sempre ligado com a gente. Gente, vamos lá então. 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Vamos lá, então, ó, 20, faltando para 6.

0: Som Brasil pra você, é o Melhores Canções. Aqui no seu rádio também, Grupo Expresso Che. Aqui na sua tarde, hein, gente? Daqui a pouco tem a oração da Ave Maria também com o Padre Wilson. Daqui a pouco vai acontecer para você um sorteio. 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Confirmando no sinal 17:47.
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Som Brasil pra você, 9 minutos, faltando para as 18 horas. Ouvinte, segue mandando mensagem pra nós aqui, a gente fica muito feliz com a sua grata audiência, com a sua participação aqui também. Alô Nova Erechim, Dilva Scarati, a Zanete também tá ligada com a gente. Janice Verlan aqui de Pinhalzinho. Oi Janice, boa semana, boa sorte pra você, amiga. Também a Maria Louco também. Oi Maria, tudo bem, tudo certo por aí? Tá curtindo a programação por aqui também, o nosso Som Brasil na audiência da 100.9. Boa sorte. A Malu Triquês também de Pinhãozinho garantiu a participação. Deixa eu mandar o Lula para Saudades no Vale da Hospitalidade. A Márcia Frei lá de Saudades também tá participando por aqui e garantiu a participação também, tá certo? Alô, Márcia, alô para vocês de Saudades, Vale da Hospitalidade. 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Para você que está no seu chimarrão, assim como a gente aqui no estúdio. Erva Mate Materva nos acompanhando por aqui no Chima, servando mate por aqui, ó. Os Monarcas, lá de Erechim, no Rio Grande. Inclusive na sexta-feira que vem, ao vivo no CTG Porteira do Pinhal, Os Monarcas.

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1: Boa noite, queridos irmãos e irmãs, como estão? Tudo bem, amigos? Sejam todos bem-vindos a esse momento de oração, depois de um dia de trabalho. Vamos começar a nossa oração. Em nome do Pai, do Filho e do Espírito Santo. Amém. O anjo do Senhor anunciou a Maria, e ela concebeu do Espírito Santo. Eis aqui a serva do Senhor, faça em mim segundo a vossa palavra. E o Verbo de Deus se fez carne e habitou entre nós. Ave Maria, cheia de graça, o Senhor é convosco. Bendita sois vós entre as mulheres, e bendito é o fruto do vosso ventre, Jesus. Santa Maria, Mãe de Deus, rogai por nós, os pecadores, agora e na hora de nossa morte. Amém. Rogai por nós, Santa Mãe de Deus, para que sejamos dignos das promessas de Cristo. Amém. Aclamação ao Evangelho. O Senhor é meu pastor, nada me faltará. Este é o dia que o Senhor fez para nós. Alegremos-nos e nele exultemos. Espera no Senhor e tem coragem. Espera no Senhor. Vamos agora ler e escutar a palavra de Deus, o Santo Evangelho. O Senhor esteja convosco. Ele está no meio de nós. Proclamação do Evangelho de Jesus Cristo segundo Mateus. Glória a vós, Senhor. Naquele tempo, Jesus viu um homem chamado Mateus sentado na coletoria de impostos e disse-lhe: segue-me. Ele se levantou e seguiu a Jesus. Enquanto Jesus estava à mesa em casa de Mateus, vieram muitos cobradores de impostos e pecadores e sentaram-se à mesa com Jesus e seus discípulos. Alguns fariseus viram isso e perguntaram aos discípulos: por que vosso mestre come com os pecadores e os cobradores de impostos? Jesus ouviu a pergunta e respondeu: aqueles que têm saúde não precisam de médico, mas sim os doentes. Aprendei, pois, o que significa: quero misericórdia e não sacrifício. De fato, eu não vim para chamar os justos, mas os pecadores. Palavra da salvação. Glória a vós, Senhor. Muito bem, irmãos, que bonito dia hoje. Nós, como Igreja de Cristo, estamos comemorando uma grande festa. A festa de São Mateus, apóstolo e evangelista. Um grande homem que aprendeu a escutar o chamado de Jesus e seguiu Jesus. Seguiu Jesus por toda parte. Aprendeu com Jesus, viveu com Jesus, comeu com Jesus, escutou a palavra do próprio Jesus. E dessa experiência que ele teve com Jesus e também com as comunidades cristãs, ele escreveu o Santo Evangelho. E essa palavra hoje chega até nós. Que coisa boa! Hoje, então, o Evangelho fala desse chamado de Mateus. E quem foi Mateus? Mateus antes era um cobrador de impostos. Quem era Mateus? Mateus era um judeu, da tribo de judeu, e ele trabalhava para os romanos, que eram inimigos. Os judeus tinham os romanos como seu inimigo, e Mateus trabalhava para os romanos, cobrava os impostos, entregava o dinheiro dos judeus para os romanos, e uma parte desse dinheiro ele tirava para ele, porque ele se enriqueceu roubando o dinheiro dos impostos. Então Mateus era muito mal visto para os judeus. E nesse sentido, nesse contexto, Jesus passa por ele, olha para ele e chama: segue-me. E ele, sem dizer nada, olhando para Jesus, sentiu o chamado de Jesus, largou tudo que estava fazendo na vida e foi viver uma vida nova com Jesus. E seguiu Jesus até o fim da sua vida. Foi fiel a Jesus até o fim da sua vida. Jesus deu uma nova oportunidade de vida para ele. assim também quantas vezes nós precisamos de uma oportunidade de vida, uma vida nova, fazer uma coisa diferente, fazer o que é certo, o que é justo. Nós também muitas vezes necessitamos dessa oportunidade. E basta ouvir a palavra de Deus, a Bíblia, a missa, a oração, a igreja, amar, isso tudo são chamados de Deus para a nossa vida. E feliz aquele que sabe escutar o chamado de Deus. Então hoje agora vamos pedir a bênção de Deus. O Senhor esteja convosco, Ele está no meio de nós. Que abençoe-vos Deus Todo-Poderoso, Ele que é Pai, Filho e Espírito Santo. Amém. Tenham todos uma boa noite e sejam felizes no amor de Deus. Amém.
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7: Som Brasil pra você, é isso mesmo, 18 horas e 15 minutos, boa noite, segunda-feira, 21 de setembro de 2026, é, o ouvinte está na companhia aqui da Rádio Centro-Oeste, então, na audiência do Som Brasil, nosso encontro marcado de todos os dias aqui em Alô Salete Flos, também de Pinhalzinho, tá ligado com a gente, mandou um recado pra nós aqui também, tá participando, Martinho, aqui de Pinhalzinho, forte abraço, boa semana, Janice também tá ligada conosco na programação por aqui, ó. Meu amigo Dilvo também tá lá em Nova Erechim. Ah, registrar aqui a participação da Célia Franz também, alô dona Célia, tá valendo R$100 hoje, hein? Vale compras na loja Facilita aqui de Pinhalzinho. Veronice Quevedo também, a Gabriele tá na companhia aqui, ó. Vamos lá para o sorteio, então. Momento muito esperado. Aqui na Rádio das Maiores e Melhores Promoções. Você que ligou, participou. Está valendo um vale-compras no valor de R$100, então. 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Boa sorte a todos. Sistema automático de promoções aqui. Vamos lá então, ó, já temos uma participação. Já temos uma participação por aqui, hein? É uma ganhadora. É uma ganhadora. E ela de saudades no Vale da Hospitalidade. Alô, você do final do telefone 8812. Alô, você do final do telefone 8812 de saudades, então. Quem ganhou na promoção a segunda da limpeza foi... Parabéns a Neuza Renner. Parabéns, Neuza Renner. Lá de saudades, então, final do telefone 8812. Parabéns a Neuza, ganhadora de hoje da promoção aqui, ó. Da promoção com a loja Facilita aqui em Pinhalzinho. A Neuza precisa passar aqui na rádio e retirar o seu vale. Parabéns a Neuza Renner. De saudades, então, ganhadora de hoje, precisa passar aqui na rádio e retirar o seu respectivo vale, tá certo? Gente, amanhã tem mais. Amanhã tem mais, com certeza. Todos os dias tem promoções diárias aqui, a rádio das maiores e melhores promoções. Daqui a pouco eu tenho um resenha esportiva pra você. Fica ligado aqui, ó. 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Excelente noite de segunda-feira. Confirmando no sinal 18 e 17.
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Vamos lá, 18h24, na sua noite de segunda-feira, 21 de setembro de 2026, agradecendo sua companhia, sua audiência. Vou deixar as últimas músicas por aqui. Daqui a pouco tem um resenha esportiva para você. E às 19 horas tem o Boteco do Felipe, tá certo? Gente, um abraço. Obrigado pela companhia, pela audiência. Te cuida aí, tá? Fica bem, fica na paz. Abençoada semana a todos nós, hein? Obrigado pela sua participação aqui no horário também. Até amanhã, se Deus quiser, o arquiteto do universo nos autorizar. A gente vai estar por aqui a partir das 4h30 da tarde. Te cuida, tá? Fica bem, fica com Deus. Até mais. Tchau, tchau.

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1: 18:31.
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2: Estamos chegando com a Resenha Esportiva nesta segunda-feira para comentarmos sobre o Campeonato Brasileiro, o esporte local e regional e com certeza as notícias da dupla Grenal, o Internacional que demitiu o técnico Paulo Pezzolano, o Grêmio que teve a reestreia do Renato Gaúcho com mais de 50 mil torcedores na Arena do Grêmio em Porto Alegre e os principais destaques você confere a partir de agora. 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Roberto Lorenzon, o Santos também, que com certeza já olha menos para baixo, em direção acima da tabela de classificação, a equipe do Peixe que venceu no final de semana. Roberto, seja bem-vindo aqui ao nosso programa.
3: Olá, boa noite para você, Henrique, boa noite, Gilmar, boa noite a todos que acompanham a Resenha Esportiva. Pois é, a rodada do final de semana vai cada vez mais direcionando equipes, né? Umas para a parte de cima da tabela, outras já passando a mão na calculadora, já devem também contratar alguns aí contabilistas para fazer as matemáticas, as contabilidades, enfim, que ponto que chega a situação de alguns clubes. E olha que nesse retorno do Campeonato Brasileiro, para ter uma ideia, é surpreendente o desempenho de algumas equipes. Umas com desempenho superior ao esperado, outras, infelizmente, desempenho de time que quer seguir a cartilha para ir uma Série B do Campeonato Brasileiro.
2: Tá certo, saindo do hino do Santos daqui agora, quem dá bola é o Santos para salve-se quem puder do Internacional, né?
3: Aí depois vem dizer que ele é corintiano, né? Já sabe o hino de todo mundo, menos o Corinthians, mas que barbaridade, em plena segunda-feira canta o hino do Santos, hein? Agora canta do Corinthians, o Corinthians não quer cantar hoje, né?
2: O Corinthians e o Inter é o último que sair apaga a luz, né? E aí, Gilmar, tudo certo?
4: Boa tarde, Henrique, boa tarde, Lorenzon, pessoal que acompanha mais uma vez o Resenha Esportiva. É como o Roberto falou, né? Alguns times contrataram, né, Roberto, se ajustaram e estão conseguindo sair dessa zona que é tão perigosa. E outros clubes, né, como é o exemplo do Internacional, está cada vez mais afundado dentro da zona de rebaixamento. Agora o Grêmio também, né, acabou entrando nessa rodada na zona de rebaixamento. Futebol gaúcho que demonstra, né, que realmente está muito atrás dos grandes centros como São Paulo, Rio de Janeiro e até mesmo, né, Minas Gerais, Cruzeiro, está fazendo uma boa campanha. O Atlético Mineiro também está na semifinal da Copa do Brasil, assim como o Grêmio, mas o futebol gaúcho realmente viu o Lorenzon, e não é de hoje, né? Não é de hoje, eu acho que essa conta acabou chegando hoje, né? Tanto o Grêmio quanto o Inter sempre se olhavam um para o outro, né? Mesmo os

0: Corinthians agora, com essa derrota que teve no final de semana dentro da sua casa, também é um candidato a figurar aí na zona de rebaixamento.
1: Observando aqui a tabela de classificação, Gilmar e também Henrique e ouvintes, eu acho que em nenhum momento do Campeonato Brasileiro, quando passou a pontos corridos, né, aos pontos corridos aí, que tenha tido a dupla Grenal enquadrada na zona do rebaixamento. Eu não me lembro, eu não tenho lembrança, e olha que acompanho o futebol há muitos e muitos anos, creio que pela primeira vez a tabela de classificação trouxe a dupla Grenal figurando dentro do Z4. E o que o torcedor esperava sempre era ver um Grêmio, ver um Internacional brigando na tabela de cima, por vaga na Libertadores, claro que por título também. Só que aqui nos últimos anos, a dupla Grenal parece que esqueceu de jogar futebol ou não consegue mais, porque problemas extra-campo, problemas que vêm se somando desde a questão financeira, partes aí administrativas estão refletindo dentro do campo. Agora, é triste ver isso. O Corinthians também vem nesse campeonato, principalmente agora no retorno, fazendo a pior campanha. A campanha do Corinthians no retorno do Campeonato Brasileiro é time de lanterna. Lanterna pior que a Chapecoense. Eu estava observando aqui, no retorno, os piores times: Corinthians, Grêmio, Inter. Os três piores times no, com exceção ali do Remo um pouco, mas a Chapecoense tem melhor desempenho que os dois da dupla Grenal. Tem mais desempenho do que o próprio Corinthians, mas em relação à dupla Grenal, a Chapecoense no retorno fez mais pontos do que Grêmio e Internacional. Que coisa, hein? A campanha, então, da dupla Grenal é pedindo passagem, querendo abrir a porteira para disputar a Série B. Ou, pelo menos, eles querem. Estão pensando o seguinte: já fizemos disputa de Grenal aqui, Grenal lá, Grenal lá. Por que não fazer um Grenal numa Série B? Eu acho que os dois estão pensando assim. Não tem outra maneira de pensar, a não ser isso, né? Vamos lá, vamos dar uma força, vamos dar um gás aí para a Série B, vamos colocar um Grenal na Série B para ver o que acontece.
2: Exatamente, Roberto. E ainda falando sobre isso, o final de semana que foi bom aí para o Santos, que saiu da zona de rebaixamento já algumas rodadas, também para o Vasco, que venceu, outras equipes que se distanciaram, como o Mirassol, também vem numa sequência muito boa. Mas os jogos dessa 27ª rodada do Brasileirão, elas culminaram aí com a demissão do técnico Paulo Pezzolano. Também do lado do Corinthians, o Fernando Diniz vem sendo muito cobrado, está numa pressão gigantesca. Pode ser que não aguente tudo isso durante a semana e seja demitido, que há essa troca de comando também no time do Corinthians. Inclusive, os jogadores falaram que queriam que ele permanecesse e tudo mais. Até o zagueiro lá, o Gustavo Henrique, falou que mesmo com aí bilhões de dívidas, que todo mundo sabe que futebol proporciona isso, então ambientes conturbados já começa a dar sinal de time que pode disputar uma Série B. Isso preocupa, Roberto. O que falar aí do Corinthians, do Internacional, treinadores na corda bamba e, no caso agora, um possível nome para o Colorado, para substituir aí o Paulo Pezzolano.
1: A diretoria deve estar já com uma carta na manga para anunciar, talvez ainda hoje ou amanhã, confirmar ali o novo técnico, porque o time não tem tempo a perder. Vai ter que ser meio que imediato. Agora não pode ser a toque de caixas, né? Enfim, é uma situação. Agora, como é que foi? Eu lembro que viu, Gilmar? Eu lembro que o Henrique falou quando pegaram o Fernando Diniz para contratar, foi contratado para ser o técnico do Corinthians. Ele agora começa a era dizimisma, né? Não era o dízimo, era o dinimismo, né? E agora terminou essa era aí do Diniz dentro do comando corintiano. O Fernando Diniz não conseguiu impor aquilo que ele gostaria. E o Corinthians, que tem bons atletas, bons nomes, mas parece que não encaixou agora nos últimos jogos. Não sei se o time queria derrubar o técnico ou não. O Pezzolano, por sua vez, também, ele tem um espírito diferenciado. Parece que não incorporou aquele espírito guerreiro, espírito colorado. Ele é um bom treinador, mas talvez ele não conseguiu cair na graça do espírito colorado. E fez falta esse espírito colorado para os atletas, para o grupo como um todo e pela história também do Internacional.

0: Campeonato Gaúcho começou com empate no jogo do Grêmio, e olha que esse jogo do Grêmio contra o Palmeiras, vou te contar, os dois goleiros foram eficientes. Principalmente o Everton, que salvou o que poderia ter sido aí 3-4 gols do Palmeiras. Mas o Grêmio também teve chance, teve uma bola que pegou na trave lá, que o torcedor fez o ufa lá, enfim. Mas, e o Palmeiras agora sofrendo esse revés diante do Grêmio, evidentemente que vai se ver distanciando. O Flamengo conseguiu ganhar do Bragantino, vai somando. O Corinthians vai ter que imediatamente acender algo ali, buscar algo diferenciado, porque foi na Libertadores eliminado. Agora o Campeonato Brasileiro no retorno vem fazendo a pior campanha, precisa, já ligaram aí o sinal vermelho, não é mais nenhum amarelo, é o vermelho que está ligado. Vai contratar também um novo técnico para saber como vai vir agora essa nova era corintiana na reta final da temporada 2026. E o Corinthians, como disse o Gilmar, também entra no radar de clubes rebaixados, que pode ser. E olha bem, para mim, Chapecoense e Remo já, apenas é questão de tempo para se confirmarem. A Chapecoense já está projetando o seu trabalho já para 2027. Não fez loucura na Série A agora, não fez investimentos como o Remo fez, gastou um monte de dinheiro e não deu resultado. Veja bem que o Remo investiu pesado para a Série A e não está dando resultado. A Chapecoense não, foi com os pés no chão, firme, deu no que deu. Como eu uso aquela frase, né? Vai do jeito que Deus fez a mandioca. E foi assim mais ou menos que a Chapecoense trabalhou. Não deu, tudo bem, vai fazer o quê? Não fez loucura e não vai se comprometer financeiramente. A Chapecoense não vai se comprometer financeiramente. Isso que é o mais importante. Mas para a temporada agora 2027 é outra história, já que a Chapecoense empatou com o Atlético Mineiro em Belo Horizonte, lá na Nova Arena, um belíssimo estádio, MRV, 44 mil torcedores, foi realmente um resultado muito importante para a Chapecoense, saiu na frente, não suportou a pressão, mas olha que o Atlético tem um investimento altíssimo, é alto o investimento do Atlético, porém o empate foi muito bom para a Chapecoense, e beliscando pontinho aqui, beliscando pontinho lá. Joga agora no dia 7, contra a equipe do Vitória. Vitória que perdeu, saiu ganhando e perdeu para o Cruzeiro 3-1 de virada. Também o Vitória entra no radar de correr contra o rebaixamento. Temos ainda o Botafogo, que eu acho que também com a derrota entra no radar ainda do rebaixamento. Tem o Mirassol. Então, tirando Chapecoense e Remo, quem é que briga agora por duas vagas de irem para a Série B? Vamos lá. Para mim, eu classifico ali de 7 a 8 times. Corinthians, vai contando aí, Botafogo, Vitória, Mirassol, a dupla Grenal, Grêmio Internacional já deu 6, né? Ainda o próprio Curitiba não está escape, que pode ser então, veja que essas equipes aí vão estar torcendo. O São Paulo deu uma respirada agora com a Vitória, dá uma aliviada, eu acho que pelo menos teve uma consistência, que era um jogo duro, hein? Agora, no próximo compromisso do Internacional e do seu Corinthians, Henrique, essa aí, Gilmar e Henrique, eu não quero estar no meio de vocês, eu não quero estar perto de vocês. Naquele dia, eu acho que eu vou levar os dois lá na beira do Rio Burro Branco, lá, fazer um churrasco para vocês dois, hein? No dia 7, acho que é o jogo, né? Numa noite. Vou levar vocês dois lá, pegar o celular de vocês e amarrar lá e deixar vocês aí, porque vai ser o jogo do ano. Quem perder já é meio caminho andado para o rebaixamento.
1: E do jogo do Grêmio, Roberto, depois a gente fala um pouco mais do Inter, até o Gilmar pode comentar um pouquinho sobre essa partida, jogo que vai acontecer então no próximo dia 7 às 19h30, horário bom, Internacional e Corinthians no estádio Beira-Rio. Mas se existe lei no ex do futebol, o Everton do Grêmio ontem aplicou literalmente, porque foram 10 defesas e 9 dentro da área. Então ele conseguiu com que a equipe tricolor segurasse o 0-0, não sai da zona de rebaixamento, mas pelo menos foi um resultado favorável para a equipe do Grêmio. Falando um pouquinho sobre a sequência, então, vejam só, o Grêmio joga contra o Remo, depois tem o clássico Grenal no dia 11, às 5h30 da tarde. Aí o Grêmio joga contra o Cruzeiro, tem confronto com o Coritiba, Atlético Paranaense, Flamengo, Bahia, Santos, Corinthians e Mirassol. Então, são praticamente várias decisões aí que o Grêmio tem. Já o Internacional, aí o Corinthians, clássico Grenal, depois Mirassol, Botafogo, Fluminense, Coritiba, Vasco, Vitória, Bragantino e o Cruzeiro, Roberto. Essas são as partidas em que a dupla Grenal tem pela frente e jogos que realmente são de decisão.
0: A vantagem para a dupla Grenal em relação a esses confrontos ainda é que 80% desses confrontos são brigas diretas. Então essa é a vantagem que tem tanto o Grêmio como o Internacional, vice-versa, porque eles vão pegar os times que eles vão brigar contra o rebaixamento também. Então essa é a diferença, que você perder para um time que está na ponta, tipo lá perdeu para o Flamengo. Tudo bem, o Flamengo já está na ponta, então é claro que você perder pontos é ruim. Mas o pior é, por exemplo, se o Grêmio perder para o Remo agora. É uma briga direta ali no rebaixamento. O Inter e o Grêmio perderem para o Mirassol. É briga direta. Perderem para o Corinthians, que ambos vão enfrentar o Corinthians. É briga direta ali com as equipes que estão no rebaixamento, entre outros confrontos que terão. Então, tanto o Grêmio como o Inter terão que ter sinal de alerta. Você falou do Everton, eu disse, né, que tanto o goleiro do Palmeiras como o Everton, goleiro do Grêmio, no jogo desse final de semana, foram imprescindíveis, mas o Everton foi o que mais foi exigido, ele teve mais defesas praticadas, defesas importantes, chutes a queima-roupa, olha, não é qualquer goleiro que defende o que ele defendeu. E o Palmeiras, a Crônica Esportiva Paulista e o próprio time do Palmeiras têm colocado que foi uma das melhores partidas que o Palmeiras fez na temporada, principalmente no Campeonato Brasileiro. Então, veja bem, talvez ali, eu acho que o iluminado foi ontem, goleiro Everton, da equipe do Grêmio. Mas agora, o que dizer de São Paulo Internacional? Quem pode falar é um colorado, né? Quem pode dizer isso é ele, o Gilmar. Que você falar do Corinthians, não sei se vai querer falar hoje, né, Henrique? Vai querer falar ou não?
1: Melhor não, Roberto.
0: Então deixamos quieto. O Corinthians jogou, não jogou, sei lá e tal. Esquece o Corinthians. O meu Santos ganhou do Remo lá fora de virada. Mas aí, Gilmar, falar o que do teu Colorado contra o São Paulo?
2: É o Inter de sempre, né? É o mesmo Inter dos últimos jogos, é o mesmo Inter com os mesmos problemas. Um time que realmente é muito limitado. Pezzolano também sendo muito atrapalhado nas últimas partidas. Eu acho que realmente ele teve que ser demitido, porque deu, né? Já deu de Pezzolano. Inclusive, a gente tinha até uma expectativa, né? Do Pezzolano, que ele vinha fazendo um bom trabalho, só que ele começou a se perder, principalmente depois dos Grenais. Então, o técnico Pezzolano foi demitido, e eu acho que talvez esse fato possa fazer o Inter se livrar da zona de rebaixamento, porque ele estava perdido, né? Ele estava totalmente perdido, os jogadores já não, digamos que não compactuavam mais com o trabalho dele. E sobre o jogo do São Paulo, tu sabe que era 9 da noite o jogo, né? Eu comecei assistindo o jogo, foi ficando ruim o negócio no segundo tempo, acabei dormindo, tá? Acabei dormindo.
0: Ainda bem.
2: Pois é, ainda bem que pelo menos não perdi sono, né? No segundo tempo acabei dormindo, porque...
0: Acho que até o Alan Patrick tava perdendo o sono, perdeu o sono, sei lá, eu tava meio dorminhoco, porque um chute que ele fez lá, uma finalização, foi tão bizarra a conclusão dele que, olha, nem o pior dos amadores, o cara que joga barrigudo de fim de semana, o caneludo do final de semana, aí de domingo de manhã, não faz... Aquilo sim seria uma videocacetada daquelas quando tinha ainda o tempo das videocacetadas. Mas olha, bola murcha naquele chute do Alan Patrick.
2: E assim, perder para o São Paulo dentro de um Morumbi de 1-0, em outras épocas, em outros cenários, era completamente normal, né? Era completamente normal, porque São Paulo é um time grande.
0: Aceitável.
2: É normal, né? Exatamente. Mas do jeito que o Inter perdeu, um time sem vontade, sem nada em campo, né? E outra que São Paulo também é ruim demais, né? O time de São Paulo é muito ruim, só que o Inter consegue ser pior do que esses times ruins. Por isso que a gente tá nessa situação. Mas assim, Roberto, eu acho que assim como eu, a torcida do Inter tá anestesiada, cara. Anestesiada, a gente já vem sofrendo desde o ano passado. A gente que não caiu lá no segundo tempo, nos 30, a gente não caiu para a segunda divisão no ano passado, depois dos 30 minutos do segundo tempo, praticamente, né, que teve aquelas combinações de resultado, e o looping continua, né, esse looping, digamos assim, de sofrimento, porque, rapaz do céu, vai ser mais um ano bastante sofrido para a torcida do Inter. Só que dessa vez eu não sei se o Inter consegue se escapar, viu? Porque o time do Inter é muito ruim. É muito ruim mesmo. E talvez esse fato novo desse Zubeldia chegar, né? Que é para ser o próximo treinador, talvez já esteja anunciado, né? Neste momento, é para ser anunciado hoje. É a única forma de alguma esperança, de ter alguma mudança, porque contratar o Inter não vai, né? Não tem dinheiro, tem que estar com transfer ban. Já passou a janela também. O fato novo é esse, troca de treinador, ver se dá algum resultado a curto prazo para tentar se livrar mais uma vez da zona de rebaixamento. Esse é o Internacional de Alessandro Barcelos.
0: Hoje pela manhã encontrei meu amigo Ademir, e ele me disse, ele é colorado, viu, Gilmar? E ele me disse o seguinte, ó: para salvar o Grêmio e o Inter, teria que contratar o Celso Roth. Quem sabe, todo, é o tão desprezado, é o cara mais desprezado. Quando fala, parece que todo mundo tem arrepio. Ele diz, ó, por que não contrata o cara? Vai que o cara salva tanto o Grêmio como o Internacional. É, você não pode nunca subestimar ninguém. Bom, chega de coisa ruim, coisa boa pelo menos no final de semana foi o empate da Chapecoense no Campeonato Brasileiro, a dupla Grenal, né, o Grêmio, no menos pior ainda, conseguiu um empate contra o Palmeiras, temido Palmeiras. Agora, nós tivemos um final de semana com bom resultado da equipe do voleibol. As meninas de Pianzinho jogando lá em Caçador venceram pelo placar de 3-7-1. Resultado importante aí nessa competição estadual. Parabéns às meninas contra o time do Napoli lá na cidade de Caçador. E o futsal aqui de Pianzinho, nos Jogos Abertos, não conseguiu classificação, né? Mas chegou entre os quatro, ficou aí na quarta colocação dentro da classificação aí dos Jogos Abertos, né? No futsal masculino. No futsal feminino também não conseguiu êxito. O time de Saudades também não conseguiu classificação. O handebol de Saudades se classificou. Enfim, mas aí agora vamos ter uma pausa no Campeonato Brasileiro, tem a data FIFA, tem os jogos da seleção. Vamos parar de se incomodar com Chape, Inter e Grêmio, vamos se incomodar com a seleção. Mas isso é tema para falar para amanhã e muito mais, ok?
1: Valeu, Roberto. Assim a gente trouxe todas as informações aí do final de semana, para você que nos acompanhou aqui, obrigado pela audiência. Também ao Gilmar, que esteve conosco aqui. 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Amanhã, a partir das 6h30 da tarde, a gente volta com mais um Resenha Esportiva. Até lá!

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12: Olá, boa noite, sejam todos bem-vindos. Essa é a programação da RCO, esse é o Boteco do Felipe. Eu sou Felipe Eduardo e tô chegando para te fazer companhia. Mais uma semana que se inicia, mais um programa que a gente dá o pontapé inicial e a sua noite fica muito melhor a partir de agora. O melhor do sertanejo, aquela música romântica, aquela que marcou época. Aumente o volume, vem com a gente que tá no ar, Boteco do Felipe, aqui na 100.9. Boa noite!

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1: Só as melhores do sertanejo passam por aqui, mas bom mesmo é ter a sua companhia, ter a sua audiência, você que tá ligado com a gente no rádio, na internet, quem tá aí no celular ouvindo a 100.9 também, hein? Forte abraço a cada um de vocês, obrigado pela companhia, tem mais música por aqui no Boteco do Felipe.

0: 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Vocês não sabem o que significa tudo isso. Nossa.
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2: Essa é a melhor programação do seu rádio, hein? Depois de um dia todo de trabalho, ouvindo a 100.9, que tem uma programação incrível, né? Você chega em casa e ainda ouve o Boteco do Felipe. Ou você que tá aí no trabalho, tá no batente, quem tá no carro, quem tá no caminhão, levando a gente de carona, tá indo na labuta. Abraço pra cada um de vocês, hein? Bora com mais e daqui a pouquinho tem intervalo pra você. Música.

0: Obrigado!
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12: Já estamos de volta, é o Boteco do Felipe, aqui na 100.9 FM. Abraço pra você de toda a região. Eu, Felipe Eduardo, tô aqui, hein? E até as 21 horas, vou na sua companhia com o meu, com o seu, com o nosso Boteco do Felipe. Música.

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1: Boa noite pra você que tá aí com seu amor, quem tá solito ouvindo a gente, quem tá na companhia dos amigos, seja onde for, é uma honra ter a sua audiência, hein? Aumenta o volume aí que tá chegando mais pancada por aqui.
2: Senhora declaração, né? O cara fala, na rua, ninguém é igual a você.
3: Alô, pisca!
2: Essa é pra você, meu irmão.

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1: Fechando a nossa primeira hora de muita música boa, hein? Mas não desliga o seu rádio que tem mais uma horinha de Boteco do Felipe até às 21 horas aqui na RCO. Boa noite!

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4: Obrigado pela sua companhia, pela sua audiência. Eu sou Felipe Eduardo e tô aqui na 100.9 FM te fazendo companhia com o Boteco do Felipe, hein? Como é bom ter a sua audiência, você que tá aí sintonizado com a gente no outro lado do rádio. Hoje pode ser no computador, pode ser aonde for, né? Toda essa tecnologia, mas é muito bom ter a sua audiência. Mas aqui, gente, aqui não rodas tão novinhas não, hein? Aqui é só aquele sucesso dos anos 2000, anos 90, 80. A música sertaneja que marcou época de verdade, hein? Eu sei que você conhece cada uma que passa por aqui. E claro, você ouve as melhores no Boteco do Felipe. Boa noite! Música.

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1: Ai, ai, ai, não é fácil, hein? Com essas músicas aqui, você que tá ouvindo com teu amor, ou então você que tá sozinho, tá lembrando do seu amor ou daquela pessoa que você tanto ama, hein? Ai, ai, ai, não é fácil não, mas as melhores, e só aqui na melhor, estão no Boteco do Felipe.

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1: Bora lá que mais um intervalinho tá chegando pra você aqui na 100.9 FM, aqui no nosso Boteco do Felipe. Até as 21 horas eu te faço companhia, hein? O melhor do sertanejo passa por aqui.

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18: Mais meia hora de muita música boa. Boteco do Felipe, na sua segunda-feira à noite. Como é bom ter você junto com a gente aqui na RCO. Aumenta o volume, que tá chegando mais sucesso, mais sertanejo romântico aqui na 100.9. Agarra o coração e vem com a gente aqui no Boteco do Felipe. Música.

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1: Eita, música boa demais, né? Gente, ó, só as melhores, sim, só as melhores. Tem um filtro pra passar por aqui. São os maiores e melhores sucessos do sertanejo, as mais antigas, as regravações, as mais recentes. Todas, só sucesso, só música boa. Estão aqui no Boteco do Felipe. Boa noite! Música.

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1: Chegou a hora de dizer até mais. Segunda-feira que vem tem mais Boteco do Felipe. Eu tô ficando por aqui desejando a todos vocês uma excelente noite, uma excelente semana e contando com a sua audiência semana que vem, hein? Beijo a todos, um forte abraço e até a próxima.
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4: Olá, boa noite.
5: Boa noite para você que nos acompanha em todo o país.
4: Segunda-feira, 21 de setembro de 2026.
5: Vamos aos destaques do dia.
4: Semana reúne ações contra o crime organizado no sistema prisional.
5: Uma das operações tem como alvo a identificação e a retirada de aparelhos celulares dos presídios. Thaís de Araújo.
6: As ações ainda incluem capacitações de policiais penais e treinamento para operar equipamentos de raio-x e scanners corporais.
4: Pix automático poderá ser utilizado em contas salário.
5: Regra entra em vigor a partir de julho de 2027. E não é só isso. Luana Karen.
7: Entre as medidas de segurança está a que amplia de 30 para 80 dias o prazo que a vítima de um PIX fraudulento tem para recorrer ao banco e tomar as providências.
4: Inclusão é direito. Dia Nacional de Luta da Pessoa com Deficiência reforça a lei brasileira.
5: Estatuto destaca compromissos para a formulação de políticas de acessibilidade universais.
4: Quem explica é Isadora Nascimento, secretária dos Direitos da Pessoa com Deficiência.
8: É um documento extremamente completo, extremamente robusto, porque foi construído com a participação plena das pessoas com deficiência, né? Respeitando aí o lema do Nada Sobre Nós Sem Nós.
5: E hoje, na apresentação da Voz do Brasil, eu, Mariana Jungmann e Luciano Seixas.
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5: O Ministério da Justiça e Segurança Pública promove essa semana ações de enfrentamento ao crime organizado dentro do sistema prisional.
4: Um dos objetivos é impedir a entrada e o uso de materiais ilícitos e fortalecer o trabalho de inteligência e fiscalização.
5: As ações incluem operações de revista, uso de novas tecnologias, entrega de equipamentos e capacitação de policiais penais em diferentes estados.
6: O Ministério da Justiça e Segurança Pública realiza nesta semana uma série de operações e ações de capacitação para reforçar o combate ao crime organizado dentro do sistema prisional. Uma das principais iniciativas é a Operação MUT, que promove revistas estratégicas para localizar e retirar celulares e outros materiais ilícitos das unidades prisionais. Desde maio, as ações resultaram na revista de mais de 10 mil celas em 312 unidades. Ao todo, foram apreendidos 2.447 aparelhos celulares. Outra frente é a Operação Modo Avião, realizada nos estados do Rio de Janeiro, Rio Grande do Sul, Ceará e Paraíba. A ação utiliza equipamentos capazes de identificar sinais e dispositivos usados de forma irregular dentro das unidades prisionais. Os dados obtidos ajudam as equipes de inteligência a definir os locais que devem passar por revistas e outras ações. Também estão sendo entregues equipamentos para reforçar a segurança, como body scanners, georradares e kits de varredura. Os aparelhos ajudam, por exemplo, na inspeção corporal, na localização de alterações no solo e na identificação de dispositivos eletrônicos. As ações dessa semana ainda incluem capacitações de policiais penais e treinamento para operar equipamentos de raio-x e scanners corporais, inclusive com recursos de inteligência artificial para auxiliar na análise das imagens. Thaís de Araújo, para a Voz do Brasil.
4: E a Advocacia-Geral da União renovou o pedido para que a plataforma Discord seja obrigada a adotar medidas efetivas para proteger crianças, adolescentes e mulheres no ambiente digital, de acordo com as exigências da legislação brasileira.
5: A AGU avaliou como insuficiente a proposta apresentada pela plataforma.
4: Em 25 de agosto, a AGU apresentou ação civil pública solicitando ao Discord a adoção de medidas de segurança, como reforço dos mecanismos de controle parental e a implantação de sistemas que consigam detectar e prevenir situações que representem riscos a crianças e adolescentes.
5: Também pediu a implementação de mecanismos de detecção, avaliação e moderação de conteúdos com práticas de maus tratos, violência, mutilação e crueldade contra animais.
4: Hoje, dia 21 de setembro, é celebrado o Dia Nacional de Luta da Pessoa com